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10: A Casa de Jogos da Cruz Vermelha de Cabo Verde informa a todos os jogadores os resultados do concurso número 32/2026, realizado no sábado 8 de agosto. No Totoloto, os números sorteados foram 6, 7, 11, 18, 25 e 44. No Joker, o número sorteado foi 73, 83, 30. No Totoloto, o primeiro prémio não teve vencedores. O segundo prémio teve 8 vencedores, com 57.688 escudos para cada. O terceiro prémio teve 553 vencedores, com 2.781 escudos para cada. O quarto prémio teve 10.811 vencedores, com 170 escudos para cada um. No Joker, o primeiro prémio não teve vencedores. O segundo prémio teve um vencedor que recebeu 872.329 escudos. O terceiro prémio teve 8 vencedores com 54.047 escudos para cada. O quarto prémio teve 75 vencedores com 9.608 escudos para cada um.

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1: Olá, meu amigo de programa Palavra de Hoje ali na Rádio Comercial. É com prazer que estou de volta para mais um tempo de meditação semanal, todo fim de semana ali na nossa rádio, sábado 6 horas de tarde e domingo 9 horas de manhã. Meu nome é José Heleno Stali. Há 2 semanas atrás eu tinha 2 convidados, e Cleiton Ferreira e um outro irmão de São Nicolau, Steven, que está para Pia Barlavento, mas é tudo, está tudo junto, está sintonizado. E depois de 2 semanas, que dá a oportunidade também de compartilhar a experiência cristã conosco, que nos está de volta para o bem Pia. Eu queria cumprimentar a Munana, que é dia no Capapia, Munana, mas está junto, tá bom? Deus abençoe, então esperamos que passe bom Páscoa, nos está junto. Um abraço para Eurico, para a senhora Cisnele Ferreira, para a família Batalha, Andrés José na Tiara São Felipe, para Sandra Andrade na Tiedinha, para Sandra Gonçalves. Sandra, muito prazer, a dia no Contra na Platô, foi uma boa conversa. Deus abençoe e obrigado para a boa audiência. Hoje, chamando no assunto, hoje no Sabem Pápia de Vitória. Bíblia é cheio de lições e ilustrações sobre vitória. Povo de Deus, homem e mulher, ao longo da história, já teve vitórias e derrota. Entre vitória e derrota, tem um linha fino. És que está longe de companheiro. Chan falou, canto bês, já teve vitória, isto é, já teve uma batalha vencida, praticamente vencida, para pequeno detalhe, acabou com perdê-lo. Ou quantas vezes eu está totalmente derrotada, perdida, e acaba com vence aquela batalha. Por algum, por menor, por algum detalhe. Mas hoje este tempo é de vitória espiritual. Vitória sobre lutas de vida. Vitória que só um relacionamento correto, sincero, autêntico com o Criador, com o Deus das nossas vidas, só daquilo que tens relacionamento ali consertado no Tapuritém, esse vitória. Bíblia, nos Romanos 8:37, está a falar, nós é mais do que vencedor através de Jesus Cristo que está a mano. Nós é mais do que vencedor. E amigo, vitória está na nossa mão. Se você tem alguma luta, está tenta vencer. Luta está renhida, batalha está forte. Jean falou, se você crê em Jesus, você tem fé em Jesus, é bom vencedor. Ainda que você está faltando força, ainda que coragem, você tem tanto, mas ainda assim, é bom vencedor. Por quê? Jean falou, Bíblia está falando, uma hora que você está na luta, se nos está direito com Deus, se Deus está conosco, se Deus está na nossa luta, a nós é vencedor. Para morrer, Deus está deixando luta. Deus está luta de forma invisível a nós, tudo nós luta. Deus está lá. Luta pensa-me em nosso recurso, em nossa força, em nossa capacidade que vence uma batalha, que vence um problema, que vence uma guerra, mas só não vence, para morrer, Deus está lá. Deus está conosco nessa grande jornada. Fonte de vitória é Deus. Que tem outra forma de não tratar esse assunto. Fonte de vitória é Deus. Só não tenta nos vitória através de nossos recursos próprios, através de nossa sabedoria ou de nossa estratégia pessoal, não está fadado à derrota. E tinha a derrota que já não teve, que não guerra fácil, num problema que é difícil, tinha a derrota que já teve, para modo de despreza esse ponto importante. Fonte de nossa vitória é Deus. Fonte de nossa vitória é Deus. Se Deus que está conosco, nunca tem vitória. Portanto, essa fonte, essa premissa, está falando de premissa. Deus, no começo, não tem vitória. Se Deus que está lá, costa mareado. Que te importa peso de passado ou tamanho de problema e desafio que você tem hoje, que você te enfrenta. Jean falou, vontade e decreto de Deus sobre a vida é que de derrota e de vitória. Você entende? Esse é o primeiro ponto. Fonte principal, causa principal de nossa vitória é Deus. Pega na ela. Segundo, atitude de vencedor é importante. Nossa atitude. Na Bíblia tem exemplo de Daniel. Se perseverança, se crença. Ou então marcha de povo durante a travessia de deserto na Êxodo. É manter foco. Apesar de tentações de que regressa, de momentos de difícil situação que se passa, mas manter foco. Isto é, mesmo diante de resistências espirituais e seus desafios físicos, carnais, postura e atitude de quem que crê conquista e crê. Quem é que crê conquista alguma coisa na vida, ele tem que crer. Crê naquele que catafádia, crê naquele que causa, naquele que fonte, naquele que, na quem é que está na vitória, nesse caso, é Deus. Esse é o segundo ponto. Terceiro ponto, vitória só te chega, tem que não entrega tudo, tem que não entrega tudo na fonte, naquele que é causa de vitória. É que só crê na causa, é que só determina causa de nossa vitória de Deus. Ou então, é que só nossa atitude pessoal de persevera, depois de perseverança. Tu tem que entrega, consagração total. Entrega tudo vos lutas, tudo vos guerras, tudo vos pesos, tudo os problemas na mão de Deus. Buta vence. Mas vou querer vencer agora. Tempo é de Deus. Vitória tem que buter. É por da glória a Deus. Para morrer. E por causa. Ele causa de vitória. Por causa de Deus que teve vitória. Teve boa parte, boa perseverança. Teve entrega. Mas podia perseverar e entregar. Se que tivesse aquela causa que é Deus. Nunca tinha vitória. Nunca tem vitória sem Deus. Nunca. Nunca tem vitória sem Deus. Vitória nunca tem e com Deus. Com a presença de Deus. Que Deus pode abençoando, ajudando cada dia a confiar em Deus que está ajudando, que está abençoando, que está dando vitória cada dia. Papia com esse Deus. Esse Deus que está perto. Esse Deus que está sempre presente. Na todo momento de nós vira, independentemente de circunstância. Papia com ele. Bíblia está falando em Tiago 5,16. Uma oração constante, oração de um justo, tem seu efeito, tem poder. E ele está a fazer efeito. Oração de quem que te chega diante de Deus com coração sincero. Daqui a hora, até que é papia com Deus, no nome de Jesus. Que essa oração tem grande efeito. E oração de poder. Vitória. Vitória ou derrota? Claro que é vitória. E aquele que crê, já sabe também, mas aquele que bota também, vou crer. Então, desejo bom fim de semana. A boa é um vencedor. Boa também que a senhora, a minha é um vencedora. Minha está crendo a Deus, minha é resistente, minha é persistente, minha entrega tudo que usa na mão de Deus, luta está contínua, mas a vitória para quem que tem Deus, cima que está flado e bem flado, vitória certa para quem é que tem Jesus Cristo. Nós é vencedor. Um grande abraço. Até próximo fim de semana, se Deus quiser. Bye, bye.

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11: A Casa de Jogos da Cruz Vermelha de Cabo Verde informa a todos os jogadores os resultados do concurso número 32/2026, realizado no sábado 8 de agosto. No Totoloto, os números sorteados foram 6, 7, 11, 18, 25 e 44. No Joker, o número sorteado foi 73, 83, 30. No Totoloto, o primeiro prémio não teve vencedores. O segundo prémio teve 8 vencedores, com 57.688 escudos para cada. O terceiro

prêmio teve vencedores, com 2.781 escudos para cada. O quarto prêmio teve 10.811 vencedores, com 170 escudos para cada um. No Joker, o primeiro prêmio não teve vencedores. O segundo prêmio teve um vencedor, que recebeu 872.329 escudos. O terceiro prêmio teve 8 vencedores, com 54.047 escudos para cada. O quarto prêmio teve 75 vencedores, com 9.608 escudos para cada um.

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imagens impressionantes as que chegam da Ilha do Fogo, em Cabo Verde. As sete bocas do vulcão que entrou em erupção no domingo uniram-se na quinta-feira e provocaram uma enorme explosão de lava.

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1: A Casa de Jogos da Cruz Vermelha de Cabo Verde informa a todos os jogadores os resultados do concurso número 32/2026, realizado no sábado 8 de agosto. No Totoloto, os números sorteados foram 6, 7, 11, 18, 25 e 44. No Joker, o número sorteado foi 73, 83, 30. No Totoloto, o primeiro prêmio não teve vencedores. O segundo prêmio teve 8 vencedores, com 57.688 escudos para cada. O terceiro prêmio teve 553 vencedores, com 2.781 escudos para cada. O quarto prêmio teve 10.811 vencedores, com 170 escudos para cada um. No Joker, o primeiro prêmio não teve vencedores. O segundo prêmio teve um vencedor, que recebeu 872.329 escudos. O terceiro prêmio teve 8 vencedores, com 54.047 escudos para cada. O quarto prêmio teve 75 vencedores, com 9.608 escudos para cada um.
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1: Muito boa tarde, seja bem-vindo ao Jornal da Tarde aqui na sua Rádio Comercial. Vamos aos títulos. Condutores de aço esperam intervenção do governo para travar aumento das tarifas. Companhia Aérea Angolana TAG inaugura em outubro a ligação a Cabo Verde. Zeca Dinha Reinalda celebra 50 anos de carreira com um espetáculo nos Estados Unidos. Atual surto de ébola na RDC Congo já é o segundo mais letal da história.

E assim, depois de alguns destaques das notícias aqui na sua rádio comercial. A Associação dos Condutores e Fiscalizadores das Paragens Norte de Santa Catarina e de Santiago, a CFPNSC, exigiu este domingo 16 ao Governo e à ARMA uma intervenção urgente para clarificar e regular os preços praticados pelos IASs, que asseguram ligações entre os municípios da ilha, e assim evitar que os passageiros fiquem sujeitos a tarifas definidas livremente pelos condutores. Num comunicado divulgado na sequência da posição da ARMA sobre a regulação dos preços dos IASs, a associação questiona a decisão da entidade reguladora de se declarar sem competência para regular os IASs que asseguram ligações entre localidades do interior da ilha e a praia. Os representantes dos condutores defendem que estes transportes operam com rotas, terminais e horários definidos e que, por isso, devem continuar abrangidos por mecanismos de regulação e fiscalização. A ACFPNSC afirma ainda que os serviços funcionam com horários fixos entre as 7 e as 19 horas, considerando que esses elementos demonstram a existência de uma organização dos transportes que permite a definição e fiscalização dos preços praticados. Para os representantes dos condutores, esta situação poderá deixar os passageiros sujeitos a preços definidos individualmente pelos operadores e, por isso, defende que a ausência de uma referência comum de preços poderá agravar as dificuldades enfrentadas pelas famílias que dependem diariamente destes transportes. Os condutores recordam ainda uma anterior intervenção do Governo e da ARMA durante uma crise no setor em que houve reuniões entre representantes dos condutores, a entidade reguladora e os proprietários, além da atribuição de subsídios aos combustíveis Avanço Expresso das Ilhas. A ACFPNSC refere também que, nesse período, a ARMA terá estabelecido regras de preços e advertido para aplicação de sanções em caso de incumprimento, incluindo multas, o eventual cancelamento de alvarás e licenças. Os representantes dos condutores criticam a ausência de uma intervenção semelhante por parte do atual governo e consideram que o executivo deveria assumir um papel de mediação entre os operadores, a entidade reguladora e os passageiros, sobretudo no contexto do aumento dos custos de funcionamento do setor. A associação afirma que não pretende que os custos da atual situação sejam transferidos diretamente para os passageiros. No entanto, alerta que o aumento das despesas com combustível, manutenção e outros custos de operação poderá acabar por refletir-se no preço dos transportes e afetar as famílias que dependem destas ligações. Os condutores apelam, por isso, a uma intervenção das entidades competentes para clarificar as regras aplicáveis aos IASs, definir responsabilidades na fiscalização dos preços e encontrar uma solução que permita conciliar a sustentabilidade do setor com a capacidade financeira dos passageiros. De referir que, na sexta-feira 14, a ARMA esclareceu que não lhe cabe aprovar ou atualizar os preços cobrados pelos IASs nas ligações para o interior de Santiago, por considerar que este serviço não se enquadra legalmente no transporte público regular coletivo de passageiros, depois de os condutores de IASs em Santiago defenderam a atualização das tarifas de transporte devido ao aumento do preço dos combustíveis. Conforme informou, estes serviços não são classificados, à luz da legislação em vigor, como serviço público de transporte regular coletivo de passageiros e, por isso, os respectivos preços não estão sujeitos à fixação ou atualização pela entidade reguladora. A Associação de Pescadores de Porto Novo, em Santo Antão, efetuou no sábado 15 uma nova doação de pescado às comunidades rurais, desta feita no Planalto Leste, numa iniciativa que visa reforçar a dieta alimentar das populações. A associação informou que procedeu a doação e distribuição de meia tonelada de pescado nas localidades de Espananá, Lombo de Cabo Campo, Chão Branca de Pinto, Lagoa e Lombo Figueira, todos no Planalto Leste. Altemiro Neves, líder da associação, avançou que a nova doação, a segunda em apenas uma semana, tem o propósito de reforçar a dieta alimentar das famílias com menos recursos,
uma ação que contou com a parceria do projeto Terra Azul e do armador Carlos do Rosário, conhecido como Bisca. A associação tem estado a requerir o pescado para distribuir as famílias nas zonas rurais de Santo Antão, contribuindo para o reforço da dieta alimentar às populações. A primeira doação, feita há uma semana, contemplou famílias de Ribeira da Corujinha e Chão de Viúva, na cidade de Porto Novo, do Círio e Coral das Vacas, na Ribeira das Patas, e do Corvo e Lagoa, na Ribeira Grande. A Agência de Notícias de Cabo Verde constatou que essa iniciativa tem sido bem acolhida pelas comunidades, que incentivam a Associação de Pescadores a prosseguir com esta ação. A Associação dos Pescadores de Porto Novo tem estado a realizar vários investimentos voltados para os operadores de pesca artesanal, designadamente mulheres. O projeto, que ultrapassa os 3 mil contos, valor financiado pela Jeff Small Grants Program, consiste, entre outras atividades, na criação de 10 unidades familiares de processamento do pescado na cidade de Porto Novo, em Montrigo, lideradas por mulheres. A TAG Linhas Aéreas de Angola anunciou hoje a nova rota Luanda-Dakar-Praia, que inicia a operação 31 de outubro, concretizando uma ligação muito aguardada entre Angola e Cabo Verde. Esta nova operação estabelece a ligação entre Luanda-Dakar, no Senegal, e a cidade da Praia, em Cabo Verde, criando uma nova ponte aérea entre mercados africanos com importantes relações históricas, humanas, institucionais e económicas, referiu a Companhia de Bandeira Angolana em comunicado. A rota Luanda-Dakar-Praia recebeu enquadramento das autoridades aeronáuticas envolvidas e está no início da operação prevista para 31 de outubro, com a entrada em vigor da temporada de inverno IATA, Associação Internacional de Transportes. Com a entrada em vigor da temporada de inverno IATA, Avança Expresso das Ilhas. A TAG foi também formalmente designada pela Autoridade Nacional de Aviação Civil de Angola, a ANAC, para exploração de serviços aéreos entre Angola e Cabo Verde, ao abrigo do Acordo Bilateral de Serviços Aéreos celebrado entre os dois países, reforçando o enquadramento institucional da nova ligação de talhão. Quanto à inclusão da capital senegalesa, a companhia aérea salientou que reforça a dimensão regional da nova ligação e amplia as possibilidades de conectividade à TAG na África Ocidental, acompanhando a estratégia de desenvolvimento da rede e de maior integração dos mercados africanos. Estamos a fortalecer a presença da TAG em África e a contribuir ligações que tornam a nossa rede mais relevante para os passageiros e para as relações económicas e institucionais entre os países que servimos. Queremos que Luanda assuma cada vez mais o seu papel como ponto de ligação no continente, afirmou o presidente do Conselho de Administração da TAG, Clóvis Rosa, citado na mesma nota. A TAG disponibiliza atualmente 3 destinos domésticos e 2 destinos internacionais, com serviço de transporte de passageiros e de carga. A segunda edição do Tarrafal Beach Sports arrancou com uma aposta na diversificação das modalidades, valorização dos atletas e internacionalização do evento, que reúne atividades esportivas de mar e de terra. Promovido pelo grupo de jovens Eco Dreams, residentes sobretudo na diáspora, o evento pretende criar um espaço para a prática e promoção de diferentes modalidades, aproveitando as condições naturais e infraestruturas existentes no município. Em declarações à imprensa, um dos membros da organização, Garcelino Barbosa, disse que a segunda edição pretende fazer coisas mais grandes e criar condições para que o evento ganhe uma dimensão internacional cada vez maior. Aquele responsável explicou que o programa contempla modalidades náuticas como surf, kitesurf, natação e corrida de bote, além de modalidades terrestres, entre as quais basquetebol 3x3 e provas de atletismo. A organização aposta também na inclusão de jogos tradicionais e atividades recreativas,
como Puxa Corda, com o objetivo de envolver a comunidade e incentivar a participação de pessoas de diferentes idades. Garcelino Barbosa avançou que já estão inscritos atletas provenientes do exterior, considerando que a participação internacional constitui um primeiro passo para a ambição de colocar o evento futuramente no circuito mundial, avança a Agência de Notícias de Cabo Verde. A organização pretende igualmente aproveitar os recursos naturais do Tarrafal para atrair atletas e competições, criando condições para que o município seja cada vez mais reconhecido como espaço para a prática de modalidades esportivas ligadas ao mar e à praia. Já o presidente da Câmara Municipal do Tarrafal, José dos Reis, destacou o compromisso da organização na promoção do desporto e na valorização dos talentos locais, considerando que iniciativas desta natureza contribuem igualmente para a promoção do município. O autarca realçou ainda o contributo dos jovens da diáspora, que, segundo afirmou, continuam a demonstrar ligação à terra natal através da realização de iniciativas que ajudam a projetar o Tarrafal e Cabo Verde. A segunda edição contou ainda com a participação do antigo internacional francês Patrick Vieira, que se associou à iniciativa e marcou presença na cerimónia de abertura. O cantor Zeca Dinha Reinalda celebra 50 anos de carreira com um espetáculo marcado para sábado 22 no The Stand Ballroom and Theatre em Providence, Estados Unidos da América, com a participação de vários artistas cabo-verdianos.

O espetáculo contará com a participação de Calu de Guida, A Sol Garcia, Guto Duarte, Gelito Mr. Entertain, Jorge Sena Galvão, Vargas Monteiro, tendo como diretor o musical King Alves. Lançado nas plataformas digitais em março de 2025, o álbum Zeca e Arenalda, 50 anos de carreira, simboliza a generosidade artística do cantor que continua a partilhar a sua herança musical com o mundo. O álbum comemorativo reúne composições de figuras como Calu de Guida, Mário Lúcio, Dick Tavares, além de uma faixa assinada pelo próprio Zeca. As celebrações dos 50 anos de carreira do artista prosseguem ao longo do ano, com diversas iniciativas destinadas a assinalar este meio século do percurso e a reforçar a sua importância na identidade cultural do país. Desde os primeiros passos na música, Zeca e Arenalda encontrou inspiração nos grandes nomes do Sul, influência que moldou a sua identidade artística. A sua trajetória começou no grupo Voz de África e ganhou maior projeção com a banda Upset. No entanto, foi com o lendário grupo Bulimundo que Zeca se consolidou como uma das figuras mais marcantes da música cabo-verdiana. Com a sua voz inconfundível, foi peça-chave na revolução do Funaná e ajudou a levar o género além das fronteiras de Cabo Verde, porta agência de notícias de Cabo Verde. Após os Bulimundo, Zeca integrou o grupo Finasson, ao lado do irmão Zezé Linha Arenalda, continuando a contribuir para a valorização da identidade musical cabo-verdiana. Mais tarde, seguiu carreira solo, aprofundando ainda mais a sua arte e colaborando com novas gerações de músicos.

0: internacionais. O atual surto do vírus Ebola na República Democrática do Congo, RD Congo, já é o mais letal desta doença em registro, com 2.325 mortes confirmadas de acordo com os últimos dados das autoridades congolesas. Com um total de 4.945 casos confirmados, o surto supera-se tanto em contágios como em mortes, o que atingiu também o leste da RDC entre 2018 e 2020, que causou 2.299 mortes, 3.481 casos, embora continue ainda longe dos mais mortíferos já registrados entre 2014 e 2016, que provocou 11 mil mortes e 28 mil contágios na África Ocidental. Este número de mortes foi atingido quase três vezes mais rapidamente do que no surto de Ebola de 2014 a 2016 na África Ocidental, o pior da história, reporta a Agência de Notícias de Cabo Verde. A epidemia está a lastrar-se perante um cenário difícil, com greves de alguns profissionais de saúde que não recebem salários, ameaças de grupos rebeldes, a indignação de comunidades muito traumatizadas e desinformação que afirma que o Ebola não é real. Até hoje, 6 das 26 províncias do Congo foram afetadas. A epidemia está associada à estripe de Bundibugyo, cuja taxa de letalidade oscila entre os 30% e os 50%, e para a qual não existe vacina autorizada nem tratamento específico, segundo a OMS. No Sudão do Sul, mais de 650 mil refugiados e requerentes de asilo correm o risco de sofrer novas reduções no acesso à assistência alimentar, devido a cortes no financiamento dos serviços humanitários. Vicente Ribeiro, da ONU News, com a reportagem.
1: No Sudão do Sul, mais de 650 mil refugiados e requerentes de asilo correm o risco de sofrer novas reduções no acesso à assistência alimentar, devido a cortes no financiamento dos serviços humanitários. Esta situação deixa famílias que fogem da guerra no Sudão sem acesso à ajuda humanitária necessária. O alerta partiu da Agência das Nações Unidas para os Refugiados, a ACNUR, e do Programa Alimentar Mundial, o WFP. Muitos destes deslocados atravessam as fronteiras do Sudão para o Sudão do Sul, sem recursos, exaustos, com fome e necessidade urgente de proteção e assistência, como contou Mesfin Degefo, representante do ACNUR no Sudão do Sul. As agências da ONU indicam que até 3 mil refugiados e pessoas que voltam à casa entram no Sudão do Sul todas as semanas em busca de alimentos, abrigos e segurança. A prevista redução do apoio essencial aos refugiados ocorre no auge da estação da chuva. Para enfrentar o aumento dos custos alimentares, muitas famílias deslocadas têm reduzido o número de refeições, bem como os gastos na saúde, educação e abrigo. O Sudão do Sul tem mantido a sua política de portas abertas para os refugiados, acolhendo mais de 1,4 milhões de pessoas desde o início da guerra no Sudão em 2023. Ao mesmo tempo, o país da África Oriental enfrentou uma das piores emergências de insegurança alimentar do mundo. Mais de 7,8 milhões enfrentou níveis elevados de insegurança alimentar aguda no Sudão do Sul. Trata-se de mais de metade da população do país, no qual 2,2 milhões de crianças sofrem de subnutrição aguda. Sem financiamento imediato e urgente, a última assistência alimentar e nutricional destinada aos 240 mil refugiados mais vulneráveis em todo o país será prestado em setembro, interrompendo um apoio vital para centenas de milhares de pessoas.
0: A União Europeia vai disponibilizar 2,3 milhões de euros a países da África Central e Ocidental para os ajudar a conter surtos de cólera, designadamente através do reforço da vacinação, medidas de saneamento e melhor comunicação. Em comunicado divulgado hoje, a Comissão Europeia refere que este financiamento é destinado à Nigéria, aos Camarões, à República Centro-Africana e ao Chad, para ajudar esses países a lidarem com a epidemia de cólera em curso. O Executivo Comunitário refere que, segundo a Organização Mundial de Saúde, OMS, registaram-se mais de 61 mil casos de cólera em África nos primeiros 5 meses de 2026. A maior parte do financiamento hoje anunciado vai ser destinada à Nigéria, com a Comissão Europeia a disponibilizar 1,5 milhões de euros para aumentar o número de equipas de intervenção, fornecer bens essenciais como kits de combate à cólera ou ainda apoiar ações de intervenção em termos de saneamento e higiene, incluindo o tratamento dos pontos públicos de abastecimento de água, avança em Saluza. Este apoio contribuirá igualmente para intensificar a vigilância epidemiológica em zonas inacessíveis e para reforçar a gestão de casos, a comunicação de riscos e a sensibilização das comunidades, refere a Comissão. A República Centro-Africana vai receber 500 mil euros ao abrigo deste pacote de assistência para reforçar a vacinação, assim como ações de intervenção a nível sanitário e de higiene. O financiamento servirá também para reforçar a comunicação dos riscos, o envolvimento das comunidades, intensificar a vigilância e a detecção de casos e apoiar a realização de enterros dignos e seguros, indica o Executivo Comunitário. O Chad vai receber 200 mil euros para ajudar a quebrar a cadeia de transmissão da cólera, ao garantir melhor acesso à água e ao saneamento, bem como apoio à comunidade no âmbito da vigilância e gestão de crise. Já os Camarões vão receber 100 mil euros para apoiar a contenção do surto e a gestão de casos, designadamente através do reforço dos recursos humanos das organizações humanitárias no terreno, mas também do fornecimento de mais medicamentos e da criação de unidades adicionais de tratamento de cólera. Citada no comunicado, a Comissária Europeia para a Gestão das Crises, Adja Labib, refere que a cólera é uma doença que pode ser prevenida e tratada, mas que, apesar disso, continua a ameaçar vidas quando as pessoas não têm acesso a algo tão básico como água potável e cuidados de saúde. A Comissão Europeia salienta que a infecção provocada pela cólera se propaga mais frequentemente quando as pessoas consomem água contaminada e, em casos graves, a rápida perda de líquidos pode provocar desatração grave e situações de risco. Com esta informação, concluímos as informações aqui na sua rádio comercial. Vamos agora repor os títulos. Condutores de aço esperam intervenção do governo para travar aumento das tarifas. Companhia aérea angolana TAG inaugura em outubro ligação a Cabo Verde. Zeca Dinha Reinalda celebra 50 anos de carreira com um espetáculo nos Estados Unidos. Atual surto de ébola na RD Congo já é o segundo mais letal da história.

E assim chegamos ao fim das informações aqui na sua rádio comercial, em nome da equipa que esteve consigo. Eu, Adilton Agos, desejo a todos votos de boa tarde e continuação de uma boa semana.

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1: 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Programa que também responde a dúvidas mais frequentes relacionadas a infiltrações. Qual que é a melhor altura do ano para combater infiltrações na casa?
2: Excelente pergunta. Talvez seja a dúvida que tchau pessoas têm. Melhor altura do ano para combater infiltração de água é gosse, na tempo seco. Para que horas que chuva cai, pomante seco, dentro de casa. Para que produtos de impermeabilização seja mais eficaz, é preciso ser aplicado na superfície totalmente seco. Por isso, aproveite o longo período de sol que Cabo Verde tem e proteja a casa contra a infiltração. Que lição seria uma estratégia mais recomendada e econômico.
1: Qual que é a grande vantagem de impermeabilizar a cocita?
2: Grande vantagem de impermeabilizar a casa cocita é, sem dúvida, a qualidade.

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5: A Casa de Jogos da Cruz Vermelha de Cabo Verde informa a todos os jogadores os resultados do concurso número 32/2026, realizado no sábado 8 de agosto. No Totoloto, os números sorteados foram 6, 7, 11, 18, 25 e 44. No Joker, o número sorteado foi 73, 83, 30. No Totoloto, o primeiro prémio não teve vencedores. O segundo prémio teve 8 vencedores, com 57.688 escudos para cada. O terceiro prémio teve 500.

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1: Passam 30 minutos do meio-dia, menos uma hora nos Açores. Vamos aos temas em destaque do Jornal de Desporto.
2: O Sporting tem concorrência na corrida pelo marroquino Zecri. José Mota, antigo treinador de Caique, aprova o guarda-redes que está referenciado pelos Leões. Rodrigo Mora, que está cada vez mais perto de assinar pela Roma, faltam apenas ultrapassar algumas regras financeiras em Itália. Benfica e Braga já conhecem os árbitros dos Jogos Europeus. Para a Luz segue um italiano, para a Pedreira viaja um maltês. Neste jornal ainda, a análise de Tomás da Cunha ao jogo do Benfica em Rio Maior, frente ao Casa Pia, e reportagem TSF com o rescaldo da volta a Portugal em bicicleta. Vamos escutar os principais protagonistas.
1: Vamos para o Jornal de Desporto e edição de Bruno Sousa Ribeiro.

0: O Sporting já negocia o jovem defesa esquerdo marroquino, Moncef Zekri, mas a TSF sabe que o clube de Alvalade não está sozinho na corrida. Há vários emblemas interessados e, nesta altura, é o Ajax o maior concorrente do Sporting. Nas últimas horas, a imprensa belga avançou mesmo que a SAD do Sporting já fez uma proposta no valor de 3,5 milhões de euros, mas o Ajax estará na possibilidade de avançar com uma proposta superior. Moncef Zekri trata-se de um jovem de apenas 17 anos, mas que já é titular na Liga Belga, no lado esquerdo da defesa do Mechelen. O comentador de futebol da TSF, Tomás da Cunha, avalia os jogadores.
1: É uma aposta fora da caixa do Sporting, um jogador ainda muito jovem, com grande margem de progressão, mas que obviamente viverá na sombra de Maxi Araújo. É um jogador tecnicamente muito evoluído, capaz de atacar por fora e por dentro, ainda com alguma margem de melhoria no campo defensivo, mas obviamente neste primeiro ano, ou até quem sabe num segundo ano, será para ser trabalhado por Rui Borges e crescer nesses vários aspectos numa liga competitiva como é a portuguesa. De resto, não é um grande investimento em termos financeiros, portanto parece-me que o Sporting, nesse sentido, alcança o objetivo de mercado, que era garantir concorrência a Maxi Araújo, mas num jogador que vive claramente atrás do Uruguai na luta pela titularidade.
0: Zekri pode chegar ao Alvalade do Mechelen se o Sporting conseguir ganhar a corrida ao Ajax. Esta temporada, Zekri jogou o jogo inaugural, o primeiro jogo, o último ficou de fora depois de virem a público as sondagens de vários clubes, entre eles o Sporting e também o Ajax. Quem está referenciado pelo Sporting é o guarda-redes Kaique Pereira, notícia avançada pelo Mais Futebol, entretanto já confirmada pela TSF. O jovem brasileiro do Palmeiras atuou em Portugal nas últimas duas épocas, a primeira ao serviço do Farense, então orientado por José Mota. O treinador já falou à TSF e não tem dúvidas que Kaique é um guarda-redes de futuro.
2: Tenho-lhe a dizer que é realmente um jogador com um grande potencial, ainda muito jovem, que gosta muito, muito, portanto, da sua profissão e tem, portanto, de trabalhar. E é um jogador, portanto, muito ágil, um guarda-redes muito ágil, um guarda-redes que tem desenvolvido e que tem melhorado em todos os aspectos. E antevejo para o Kaique um futuro muito, muito promissor.
0: A TSF sabe que um dos motivos que encanta o Sporting é o caráter do guarda-redes e José Mota confirma o profissionalismo.
2: O que eu lhe posso dizer é que em termos de caráter e em termos de profissionalismo é uma excelente pessoa, do trabalho e, portanto, e da camaradagem que ele constrói ao seu redor, é realmente, em termos de caráter e no seu profissionalismo, muito, muito, muito bom. Quando chega às minhas mãos. As referências que eu tinha, portanto, do Kaique eram todas elas excelentes em todos os aspectos. Procurei informações sobre as suas qualidades e todas elas, nomeadamente com Abel Ferreira, que, portanto, que ele era, portanto, oriundo da formação do Palmeiras. Todas as opiniões vinham no sentido que era um grande talento e um jovem com potencial enorme para trabalhar aqui em Portugal e para se desenvolver.
0: Nestas declarações à TSF, José Mota explica porque é que Kaique, há dois anos, tardou em afirmar-se no Farense antes de rumar ao Nacional da Madeira.
2: Quando chega, portanto, ao Farense, acaba por ter logo na pré-época uma lesão grave, que acaba por condicionar toda a sua preparação num jogo com o Benfica. E, portanto, ele teve ali algum tempo que de recuperação e a todos os níveis.
0: Kaique Pereira acabou por fazer apenas 7 jogos no Faras. Virgínia foi sondado por clubes turcos. Mas os azuis e brancos mantêm 50% dos direitos de uma futura venda. No entanto, a Roma pode eliminar esta cláusula mediante as regras financeiras da Federação Italiana. Anatoly Trubin já não deve um defesa central, isso mesmo admitiu ontem Marco Silva, o treinador do Benfica, também não nega a Europa. É o italiano Marco Guida quem dirige no Estádio da Luz o Benfica Aros. Referência, a UEFA nomeou Ismael Bárbara, de Malta, é ele quem vai dirigir a recepção do Braga ao Áustria de Viena, a contar para a primeira mão do play-off da competição. Os dois jogos têm relato na TSF na próxima quinta-feira. O Benfica, com obrigação de ganhar. O comentador de futebol da TSF, Tomás da Cunha, lembra que o Benfica...
1: Embora, obviamente, o Benfica tenha toda a responsabilidade e vai assumir esse favoritismo, a única grande vantagem para mim, composto por Tomás Araújo e Langlé, diria que a grande curiosidade é perceber se vai juntar Sheldrup e Pressiani no mesmo 11.
0: Venceram 4 jogos, perderam 1 e empataram 3. Mais logo escreve-se uma nova página. O jogo é às 8:15 da noite, com relato do TSF de Ricardo Barras. É o jogo que encerra a segunda jornada da Liga Portuguesa. O Braga atualizou há pouco o estado do plantel afetado por infecções gastrointestinais. As infecções começaram a ser desenvolvidas na Bulgária, onde jogou há dias o Clube Minhoto nas competições europeias. Há elementos assintomáticos, outros estão em isolamento. De acordo com o boletim clínico, a recuperação dos atletas decorre através de uma gestão e acompanhamento rigorosos, estando já em curso a reintegração progressiva dos jogadores que se encontram assintomáticos. Recorde-se que a vaga de infecções no balneário forçou o adiamento do encontro de ontem frente ao Gil Vicente. O próximo jogo do Braga não está para já em causa, o Braga Liga Conferência. Terminada que está a volta a Portugal em bicicleta, o vencedor Alexis Guérin responde assim, questionado se quer continuar na equipa da Nicolor no próximo ano.
3: Não sei, falar com o Ruben, não sei.
0: Ora, a TSF questionou de imediato Ruben Pereira, o diretor desportivo, Dani Clor, que não é claro.
4: Está no sentido de ter um bocadinho mais de presença portuguesa na estrutura de atletas portugueses, mas nosso objetivo irá passar sempre pelo foco da volta a Portugal e sempre que possível correr no estrangeiro.
0: Mas não diz Ruben Pereira quanto ao vencedor da Volta a Portugal, Alexis Guérin. Um dos grandes destaques da volta é Pedro Silva, o português da Feira dos Sofás Boa Vista. Ficou no terceiro lugar e promete lutar para vencer na próxima edição.
5: Óbvio que agora vou discutir mesmo a geral da Volta a Portugal.
0: Pedro Silva vai agora vestir camisola da seleção portuguesa nos Jogos do Mediterrâneo. Rui Oliveira, campeão olímpico de Madison, é o vencedor da 10ª e última etapa. O corredor da Emirates gostava de correr de novo para o ano, a volta a Portugal, para ser mais feliz. E depois de ter morrido um ciclista na volta, faz questão de deixar um apelo.
6: Toda a gente tenha um bocadinho de atenção na estrada, que tenha mais paciência. E obviamente apelo a que toda a gente tenho um bocadinho de paciência, porque toda a gente quer andar na estrada e ninguém quer morrer. E às vezes uns segundos de pressa podem... Ninguém é mais que ninguém, tanto os ciclistas como os automobilistas. Respeito parte a parte e seguramente vamos tornar a estrada um mundo melhor. Porque estamos aqui todos para ver uma vida bonita e sem incidentes, portanto, é isso que eu quero apelar.
0: Fica o apelo de Rui Oliveira depois da morte de Fanning Tarling, jovem corredor que morreu durante a volta a Portugal. O melhor jovem foi Adrià Pericas, ele que não conseguiu lutar até ao fim pela vitória porque as coisas não correram bem na Senhora da Graça.
7: A verdade é que ha sido brutal ayer en Senhora da Graça, todo super bem protegido, entonces nada. Ojalá num futuro poder volver, não?
0: Adrià Pericas quer voltar a correr, a volta a Portugal. A edição deste ano chegou ao fim ontem, com a vitória de Guerra, que aqui ouvimos na reportagem do Tiago Santos. Entretanto, digo-lhe que Jonas Vingegaard confirma que só regressa em 2027. O ciclista da Visma falha, entre outras provas, os Mundiais de Estrada em setembro. O Botafogo de Franklin Carvalho foi recebido com protestos no aeroporto. O treinador português foi questionado. A insatisfação dos adeptos deve-se à pesada goleada de 6-1, sofrida frente ao Cienciano para a Taça Sul-Americana e também à derrota por 1-0 com o Vitória a contar para o Campeonato Brasileiro. E já agora, para fechar, digo-lhe que lá no Brasil há um ex-Benfica expulso no Brasileirão pela lei Prestiani. Artur Cabral tapou a boca durante uma discussão com o treinador adversário e viu o cartão vermelho.
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e está-se junto com o bom Patrick Ramos para bem trazer boa música e boa disposição. 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

0: Olá, boa tarde. Música Máxima está no ar. Hoje já não tem 17 de agosto de 2026. Um grande abraço para o povo que está na companhia de Rádio Comercial. Frequência minha, aquela frequência de sempre, 99.9, através de www.radiocomercial.cv. É mais uma edição de Música Máxima. Outro lado ali na apresentação, Patrick Ramos, com imenso prazer está fazer a Música Máxima. E se quiser fazer Música Máxima, só liga lá, 981-3129. E pedir música suave, máxima mesmo. Isso é meu nome, Tafla. Hoje a nossa primeira oferta musical foi na voz de Manu, Bom Amor em Mim. E agora também chama César Sanches, Dão Bom Amor. Ainda pediu Boa Amizade também, um abraço para o povo. E liga lá para Música Suave, Música Máxima, 981-3129. Estou numa companhia de César Sanches, Dão Bom Amor. Aquele abraço.
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2: Depois ficaram-se com festa aniversário na casa.

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1: Até Júlio, que tem gigante, onde se lembra tempo, linda com música máxima. Antes, eu não tinha ouvido na voz de Elia Almeida, Caminho Longe.

0: E agora, Gilles Simeone, também cantando Verdade e na boa música máxima, Ondas e Lembra Tempo. Então vai ter 14 horas e 20 minutos. É só Lembra Tempo e na boa música máxima. Aquele abraço da boa escuta. Gilles Simeone, Verdade.
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0: Gilles Medo, Verdade, na boa música máxima. Nesta tarde de 17 de agosto de 2026. Muito sol, muito calor para todo Cabo Verde. Uma previsão, tá falando? Também tem um praia de mar, dá dois mergulhos lá. E relaxa também sempre na companhia de rádio comercial. Aquele abraço.
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0: De regresso à música, Grace Évora, Nos Romance. Tomba, escuta lá e faça favor de ser feliz. Que ele é bom rádio comercial, programa Música Máxima.

0: agora ele vê também cantando Rapaz Novo.
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0: Então, boa escuta e faça o favor de ser feliz.
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0: Tudo de bom na pavó. Leviti, Rapaz Novo, boa escuta lá.

0: Cavalli Pena na voz de Léo Preira. Nesta tarde, 17 de agosto de 2026. Música máxima. E agora a vovó também cantando o convite de casamento. A pedido de nossa amiga Vânia de Charles Santo Antônio. Obrigado, Vânia, pela preferência. Aquele abraço da Pabó. Música de Vavá, convite de casamento. Boa escuta lá.
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0: Vavá, convite de casamento. Coitado, vavá passa mal, né? Ai, boa escuta, esse que é vida.
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0: E agora Leandro Leonardo vem cantando Diz Pra Mim. Boa escuta e faz favor de ser feliz. Lepa boa, Leandro Leonardo, diz pra mim. Minha escolha, lá para tudo ouvintes de Música Máxima.
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Leandro e Leonardo, diz pra mim. E agora no teu nome, Débora Blando. Unicamente. Nesta tarde, hoje não tem segunda-feira, 17 de agosto de 2026. Com o teu sol, com o teu calor, Paturilhas e Cabo Verde. Isso é uma previsão, tá fraco. Tenho uma ideia por hablando unicamente, que ele é bobo.

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8: De regresso à música, linda boa música máxima. Richie, que é o sucesso. Menina Veneno. Então, boa escuta lá. E preces música ali.

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2: Grande voz, Richie, Menina Veneno. 14 horas mais 56 minutos. Levo música máxima. E agora também espírito junto com Bruna Melo, sempre assim. Um grande povo que esteve junto com nós desde o início até o fim do nosso programa Música Máxima. Obrigado pela preferência, gratidão acima de tudo. Povo que esteve junto com a Rádio Comercial. Frequência amiga 99.9 através de www.radiocomercial.cv. E a hora que for 15 horas, atualiza o Jornal da Tarde com o jornalista Dilto Agos, te levou toda a informação. Então, vou escutar lá e faço favor de ser feliz. Bruna Melo, sempre assim.
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1: Muito boa tarde, seja bem-vindo ao Jornal da Tarde aqui na sua Rádio Comercial. Vamos aos títulos. Condutores de aço esperam intervenção do governo para travar aumento das tarifas. Companhia Aérea Angolana TAG inaugura em outubro ligação a Cabo Verde. Zeca Dinha Reinalda celebra 50 anos de carreira com um espetáculo nos Estados Unidos. Atual surto de ébola na RD Congo já é o segundo mais letal da história. E assim, depois de alguns destaques das notícias aqui na sua Rádio Comercial. A Associação dos Condutores e Fiscalizadores das Paragens Norte de Santa Catarina e de Santiago, ACFPNSE, exigiu este domingo 16 ao Governo e à Arma uma intervenção urgente para clarificar e regular os preços praticados pelos IAS, que asseguram ligações entre os municípios da ilha, e assim evitar que os passageiros fiquem sujeitos a tarifas definidas livremente pelos condutores. Num comunicado vulgar na sequência da posição da Arma sobre a regulação dos preços dos IAS, a associação questiona a decisão da entidade reguladora de se declarar sem competência para regular os IAS que asseguram ligações entre localidades do interior da ilha e a praia. Os representantes dos condutores defendem que estes transportes operam com rotas, terminais e horários definidos e que, por isso, devem continuar abrangidos por mecanismos de regulação e fiscalização. A ACFPNSC afirma ainda que os serviços funcionam com horários fixos entre as 7 e as 19 horas, considerando que esses elementos demonstram a existência de uma organização dos transportes que permite a definição e fiscalização dos preços praticados. Para os representantes dos condutores, esta situação poderá deixar os passageiros sujeitos a preços definidos individualmente pelos operadores e, por isso, defende que a ausência de uma referência comum de preços poderá agravar as dificuldades enfrentadas pelas famílias que dependem diariamente destes transportes. Os condutores recordam ainda uma anterior intervenção do governo e da Arma durante uma crise do setor em que houve reuniões entre representantes dos condutores, a entidade reguladora e os proprietários, além da atribuição de subsídios aos combustíveis Avanço Expresso das Ilhas. A ACFPNSC refere também que nesse período a Arma terá estabelecido regras de preços e advertido para aplicação de sanções em caso de incumprimento, incluindo multas ou eventual cancelamento de alvarás e licenças. Os representantes dos condutores criticam a ausência de uma intervenção semelhante por parte do atual governo e consideram que o executivo deveria assumir um papel de mediação entre os operadores, a entidade reguladora e os passageiros, sobretudo no contexto do aumento dos custos de funcionamento do setor. A associação afirma que não pretende que os custos da atual situação sejam transferidos diretamente para os passageiros. No entanto, alerta que o aumento das despesas com combustível, manutenção e outros custos de operação poderá acabar por refletir-se no preço dos transportes e afetar as famílias que dependem destas ligações. Os condutores apelam, por isso, a uma intervenção das entidades competentes para clarificar as regras aplicáveis aos IAS, definir responsabilidades na fiscalização dos preços e encontrar uma solução que permita conciliar a sustentabilidade do setor com a capacidade financeira dos passageiros. De referir que na sexta-feira 14, a Arma esclareceu que não lhe cabe aprovar ou atualizar os preços cobrados pelos IAS nas ligações para o interior de Santiago, por considerar que este serviço não se enquadra legalmente no transporte público regular coletivo de passageiros, depois de os condutores de IAS em Santiago defenderam a atualização das tarifas de transporte devido ao aumento do preço dos combustíveis. Conforme informou, estes serviços não são classificados, à luz da legislação em vigor, como serviço público de transporte regular coletivo de passageiros e, por isso, os respectivos preços não estão sujeitos à fixação ou atualização pela entidade reguladora. A Associação de Pescadores de Porto Novo, em Santo Antão, efetuou no sábado 15 uma nova doação de pescado às comunidades rurais, desta feita no Planalto Leste, numa iniciativa que visa reforçar a dieta alimentar das populações. A associação informou que procedeu a doação e distribuição de meia tonelada de pescado nas localidades de Espananá, Lombo de Cabo Campo, Chambranca de Pinto, Lagoa e Lombo Figueira, produtores no Planalto Leste. Altemiro Neves, líder da associação, avançou que a nova doação, a segunda em apenas uma semana, tem o propósito de reforçar a dieta alimentar das famílias com menos recursos, uma ação que contou com a parceria do projeto Terra Azul e do armador Carlos do Rosário, conhecido como Bisca. A associação tem estado a adquirir o pescado para distribuir às famílias nas zonas rurais de Santo Antão, contribuindo para o reforço da dieta alimentar às populações. A primeira doação feita há uma semana contemplou famílias de Ribeira da Cruzinha e Chão de Viúva, na cidade de Porto Novo, do Círio e Coral das Vacas, na Ribeira das Patas, e do Corvo e Lagoa, na Ribeira Grande. A Agência de Notícias de Cabo Verde constatou que essa iniciativa tem sido bem acolhida pelas comunidades que incentivam a Associação de Pescadores a prosseguir com esta ação. A Associação dos Pescadores de Porto Novo tem estado a realizar vários investimentos voltados para os operadores de pesca artesanal, designadamente mulheres. O projeto, que ultrapassa os 3 mil contos, valor financiado pela Jeff Small Grant Program, consiste, entre outras atividades, na criação de 10 unidades familiares de processamento do pescado na cidade de Porto Novo, em Montrego, lideradas por mulheres. A TAG Linhas Aéreas de Angola anunciou hoje a nova rota Luanda-Dakar-Praia, que inicia a operação 31 de outubro, concretizando uma ligação muito aguardada entre Angola e Cabo Verde. Esta nova operação estabelece a ligação entre Luanda-Dakar, no Senegal, e a cidade da Praia, em Cabo Verde, criando uma nova ponte aérea entre mercados africanos com importantes relações históricas, humanas, institucionais e económicas, referiu a Companhia de Bandeira Angolana em comunicado. A rota Luanda-Dakar-Praia recebeu enquadramento das autoridades aeronáuticas envolvidas. Está no início a operação prevista para 31 de outubro, com a entrada em vigor da temporada de inverno IATA, Avança Expresso das Ilhas. A TAG foi também formalmente designada pela Autoridade Nacional de Aviação Civil de Angola, ANAC, para exploração de serviços aéreos entre Angola e Cabo Verde, ao abrigo do Acordo Bilateral de Serviços Aéreos celebrado entre os dois países, reforçando o enquadramento institucional da nova ligação de talhão. Quanto à inclusão da capital senegalesa, a companhia aérea salientou que reforça a dimensão regional da nova ligação e amplia as possibilidades de conectividade da TAG na África Ocidental, acompanhando a estratégia de desenvolvimento da rede e de maior integração dos mercados africanos. Estamos a fortalecer a presença da TAG em África e a construir ligações que tornam a nossa rede mais relevante para os passageiros e para as relações económicas e institucionais entre os países que servimos. Queremos que Luanda assuma cada vez mais o seu papel como ponto de ligação no continente, afirmou o presidente do Conselho de Administração da TAG, Clóvis Rosa, citado na mesma nota. A TAG disponibiliza atualmente 3 destinos domésticos e 2 destinos internacionais, com serviço de transporte de passageiros e de carga. A segunda edição do Tarrafal Beach Sports arrancou com uma aposta na diversificação das modalidades, valorização dos atletas e internacionalização do evento, que reúne atividades esportivas de mar e de terra. Promovido pelo grupo de jovens Eco Dreams, residentes sobretudo na diáspora, o evento pretende criar um espaço para a prática e promoção de diferentes modalidades, aproveitando as condições naturais e infraestruturas existentes no município. Em declarações à imprensa, um dos membros da organização, Garcelino Barbosa, disse que a segunda edição pretende fazer coisas mais grandes e criar condições para que o evento ganhe uma dimensão internacional cada vez maior. Aquele responsável explicou que o programa contempla modalidades náuticas como surf, kitesurf, natação e corrida de bote, além de modalidades terrestres, entre as quais basquetebol 3x3 e provas de atletismo. A organização aposta também na inclusão de jogos tradicionais e atividades recreativas, como puxa-corda, com o objetivo de envolver a comunidade e incentivar a participação de pessoas de diferentes idades. Garcelino Barbosa avançou que já estão inscritos atletas provenientes do exterior, considerando que a participação internacional constitui um primeiro passo para a ambição de colocar o evento futuramente no circuito mundial, avança a Agência de Notícias de Cabo Verde. A organização pretende igualmente aproveitar os recursos naturais do Tarrafal para atrair atletas e competições, criando condições para que o município seja cada vez mais reconhecido como espaço para a prática de modalidades esportivas ligadas ao mar e à praia. Já o presidente da Câmara Municipal do Tarafal, José dos Reis, destacou o compromisso da organização na promoção do desporto e na valorização dos talentos locais, considerando que iniciativas desta natureza contribuem igualmente para a promoção do município. O autarca realçou ainda o contributo dos jovens da diáspora, que, segundo afirmou, continuam a demonstrar ligação à terra natal através da realização de iniciativas que ajudam a projetar o Tarafal e Cabo Verde. A segunda edição contou ainda com a participação do antigo internacional francês Patrick Vieira, que se associou à iniciativa e marcou presença na cerimónia de abertura. O cantor Zeca Dinha Reinalda celebra 50 anos de carreira com um espetáculo marcado para sábado 22 no The Tend Ballroom and Theatre em Providence, Estados Unidos da América, com a participação de vários artistas cabo-verdianos.

O espetáculo contará com a participação de Calu de Guida, Assol Garcia, Guto Duarte, Gelito Missa Entertain, Jorge Sena Galvão, Vargas Monteiro, tendo como diretor o musical Kim Alves. Lançado nas plataformas digitais em março de 2025, o álbum Zeca e Reinalda, 50 anos de carreira, simboliza a generosidade artística do cantor, continua a partilhar a sua herança musical com o mundo. O álbum comemorativo reúne composições de figuras como Calu de Guida, Mário Lúcio, Dick Tavares, além de uma faixa assinada pelo próprio Zeca. As celebrações dos 50 anos de carreira do artista prosseguem ao longo do ano, com diversas iniciativas destinadas a assinalar este meio século do percurso e a reforçar a sua importância na identidade cultural do país. Desde os primeiros passos na música, Zeca e Reinalda encontrou inspiração nos grandes nomes do Sul, influência que moldou a sua identidade artística. A sua trajetória começou no grupo Voz de África e ganhou maior projeção com a banda Upset. No entanto, foi com o lendário grupo Bulimundo que Zeca se consolidou como uma das figuras mais marcantes da música cabo-verdiana. Com a sua voz inconfundível, foi peça-chave na revolução do Funaná e ajudou a levar o género além das fronteiras de Cabo Verde, porta agência de notícias de Cabo Verde. Após os Bulimundo, Zeca integrou o grupo Finasson, ao lado do irmão Zezé Linha Reinalda, continuando a contribuir para a valorização da identidade musical cabo-verdiana. Mais tarde, seguiu carreira solo, aprofundando ainda mais a sua arte e colaborando com novas gerações de músicos. Música.

0: internacionais. O atual surto do vírus Ébola na República Democrática do Congo, RD Congo, já é o mais letal desta doença em registro, com 2.325 mortes confirmadas de acordo com os últimos dados das autoridades congolesas. Com um total de 4.945 casos confirmados, o surto supera-se tanto em contágios como em mortes, o que atingiu também o leste da RDC entre 2018 e 2020, o que causou 2.299 mortes, 3.481 casos, embora continue ainda longe dos mais mortíferos já registrados entre 2014 e 2016, que provocou 11 mil mortes e 28 mil contágios na África Ocidental. Este número de mortes foi atingido quase três vezes mais rapidamente do que no surto de ébola de 2014 a 2016 na África Ocidental, o pior da história, reporta a agência de notícias de Cabo Verde. A epidemia está a lastrar-se perante um cenário difícil, com greves de alguns profissionais de saúde que não recebem salários, ameaças de grupos rebeldes, a indignação de comunidades muito traumatizadas e desinformação que afirma que o ébola não é real. Até hoje, 6 das 26 províncias do Congo foram afetadas. A epidemia está associada à estripe de Bundibugyo, cuja taxa de letalidade oscila entre os 30% e os 50% e para a qual não existe vacina autorizada nem tratamento específico, segundo a OMS. No Sudão do Sul, mais de 650 mil refugiados e requerentes de asilo correm o risco de sofrer novas reduções no acesso à assistência alimentar devido a cortes no financiamento dos serviços humanitários. Vicente Ribeiro, da ONU News, com a reportagem.
1: No Sudão do Sul, mais de 650 mil refugiados e requerentes de asilo correm o risco de sofrer novas reduções no acesso à assistência alimentar devido a cortes no financiamento dos serviços humanitários. Esta situação deixa famílias que fogem da guerra no Sudão sem acesso à ajuda humanitária necessária. O alerta partiu da Agência das Nações Unidas para os Refugiados, a ACNUR, e do Programa Alimentar Mundial, o WFP. Muitos destes deslocados atravessam as fronteiras do Sudão para o Sudão do Sul, sem recursos, exaustos, com fome e necessidade urgente de proteção e assistência, como contou Mesfin Degefo, representante do ACNUR no Sudão do Sul. As agências da ONU indicam que até 3 mil refugiados e pessoas que voltam à casa entram no Sudão do Sul todas as semanas em busca de alimentos, abrigos e segurança. A prevista redução do apoio essencial aos refugiados ocorre no auge da estação da chuva. Para enfrentar o aumento dos custos alimentares, muitas famílias deslocadas têm reduzido o número de refeições, bem como os gastos na saúde, educação e abrigo. O Sudão do Sul tem mantido a sua política de portas abertas para os refugiados, acolhendo mais de 1,4 milhões de pessoas desde o início da guerra no Sudão em 2023. Ao mesmo tempo, o país da África Oriental enfrentou uma das piores emergências de insegurança alimentar do mundo. Mais de 7,8 milhões enfrentou níveis elevados de insegurança alimentar aguda no Sudão do Sul. Trata-se de mais de metade da população do país, no qual 2,2 milhões de crianças sofrem de subnutrição aguda. Sem financiamento imediato e urgente, a última assistência alimentar e nutricional destinada aos 240 mil refugiados mais vulneráveis em todo o país será prestado em setembro, interrompendo um apoio vital para centenas de milhares de pessoas.
0: A União Europeia vai disponibilizar 2,3 milhões de euros a países da África Central e Ocidental para os ajudar a conter surtos de cólera, designadamente através do reforço da vacinação, medidas de saneamento e melhor comunicação. Em comunicado divulgado hoje, a Comissão Europeia refere que este financiamento é destinado à Nigéria, aos Camarões, à República Centro-Africana e ao Chad para ajudar estes países a lidarem com a epidemia de cólera em curso. O Executivo Comunitário refere que, segundo a Organização Mundial de Saúde, OMS, registaram-se mais de 61 mil casos de cólera em África nos primeiros 5 meses de 2026. A maior parte do financiamento hoje anunciado vai ser destinada à Nigéria, com a Comissão Europeia a disponibilizar 1,5 milhões de euros para aumentar o número de equipas de intervenção, fornecer bens essenciais como kits de combate à cólera ou ainda apoiar ações de intervenção em termos de saneamento e higiene, incluindo o tratamento dos pontos públicos de abastecimento de Água avança a agência Lusa. Este apoio contribuirá igualmente para intensificar a vigilância epidemiológica em zonas inacessíveis e para reforçar a gestão de casos, a comunicação de riscos e a sensibilização das comunidades, refere a Comissão. A República Centro-Africana vai receber 500 mil euros ao abrigo deste pacote de assistência para reforçar a vacinação, assim como ações de intervenção a nível sanitário e de higiene. O financiamento servirá também para reforçar a comunicação dos riscos, o envolvimento das comunidades, intensificar a vigilância e a detenção de casos e apoiar a realização de enterros dignos e seguros, indica o Executivo Comunitário. O Chad vai receber 200 mil euros para ajudar a quebrar a cadeia de transmissão da cólera, ao garantir melhor acesso à água e ao saneamento, bem como apoio à comunidade no âmbito da vigilância e gestão de crise. Já os Camarões vão receber 100 mil euros para apoiar a contenção do surto e a gestão de casos, designadamente através do reforço dos recursos humanos das organizações humanitárias no terreno, mas também do fornecimento de mais medicamentos e da criação de unidades adicionais de tratamento de cólera. Citada no comunicado, a Comissária Europeia para a Gestão das Crises, Adja Labib, refere que a cólera é uma doença que pode ser prevenida e tratada, mas que, apesar disso, continua a ameaçar vidas quando as pessoas não têm acesso a algo tão básico como água potável e cuidados de saúde. A Comissão Europeia salienta que a infecção provocada pela cólera se propaga mais frequentemente quando as pessoas consomem água contaminada e, em casos graves, a rápida perda de líquidos pode provocar desatração grave e situações de risco. Com esta informação, concluímos as informações aqui na sua rádio comercial. Vamos agora repor os títulos. Condutores de aço esperam intervenção do governo para travar aumento das tarifas. Companhia Aérea Angolana TAG inaugura em outubro ligação a Cabo Verde. Zeca Dinha Reinalda celebra 50 anos de carreira com um espetáculo nos Estados Unidos. Atual surto de ébola na RD Congo já é o segundo mais letal da história. E assim chegamos ao fim das informações aqui no seu horário comercial. Em nome da equipa que esteve consigo, eu, Adilton Agues, desejo a todos votos de boa tarde e continuação de uma boa semana.

Obrigada, mãe. Por educação, carinho, dedicação. Sou assim.

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1: Passam 30 minutos do meio-dia, menos uma hora nos Açores. Vamos aos temas em destaque do Jornal de Desporto.
2: O Sporting tem concorrência na corrida pelo marroquino Zecri. José Mota, antigo treinador de Caique, aprova o guarda-redes que está referenciado pelos Leões. Rodrigo Mora, que está cada vez mais perto de assinar pela Roma, faltam apenas ultrapassar algumas regras financeiras em Itália. Benfica e Braga já conhecem os árbitros dos Jogos Europeus. Para a Luz segue um italiano, para a Pedreira viaja um maltês. Neste jornal ainda, a análise de Tomás da Cunha ao jogo do Benfica em Rio Maior, frente ao Casa Pia, e reportagem TSF com o rescaldo da volta a Portugal em bicicleta. Vamos escutar os principais protagonistas.
1: Vamos para o Jornal de Desporto e edição de Bruno Sousa Ribeiro.

0: O Sporting já negocia o jovem defesa esquerdo marroquino, Moncef Zekri, mas a TSF sabe que o clube de Alvalade não está sozinho na corrida. Há vários emblemas interessados e, nesta altura, é o Ajax o maior concorrente do Sporting. Nas últimas horas, a imprensa belga avançou mesmo que a SAD do Sporting já fez uma proposta no valor de 3,5 milhões de euros, mas o Ajax estará na possibilidade de avançar com uma proposta superior. Moncef Zekri trata-se de um jovem de apenas 17 anos, mas que já é titular na Liga Belga, no lado esquerdo da defesa do Mechelen. O comentador de futebol da TSF, Tomás da Cunha, avalia o jogador.
1: É uma aposta fora da caixa do Sporting, um jogador ainda muito jovem, com grande margem de progressão, mas que obviamente viverá na sombra de Maxi Araújo. É um jogador tecnicamente muito evoluído, capaz de atacar por fora e por dentro, ainda com alguma margem de melhoria no campo defensivo, mas obviamente neste primeiro ano, ou até quem sabe num segundo ano, será para ser trabalhado por Rui Borges e crescer nesses vários aspectos numa liga competitiva como é a portuguesa. De resto, não é um grande investimento em termos financeiros, portanto parece-me que o Sporting, nesse sentido, alcança o objetivo de mercado, que era garantir concorrência a Maxi Araújo, mas num jogador que vive claramente atrás do Uruguai na luta pela titularidade.
0: Zekri pode chegar ao Alvalade do Mechelen se o Sporting conseguir ganhar a corrida ao Ajax. Esta temporada, Zekri jogou o jogo inaugural, o primeiro jogo, o último ficou de fora depois de virem a público as sondagens de vários clubes, entre eles o Sporting e também o Ajax. Quem está referenciado pelo Sporting é o guarda-redes Kaique Pereira, notícia avançada pelo Mais Futebol, entretanto já confirmada pela TSF. O jovem brasileiro do Palmeiras atuou em Portugal nas últimas duas épocas, a primeira ao serviço do Farense, então orientado por José Mota. O treinador já falou à TSF e não tem dúvidas que Kaique é um guarda-redes de futuro.
2: Tenho-lhe a dizer que é realmente um jogador com um grande potencial, ainda muito jovem, que gosta muito, muito, portanto, da sua profissão e tem, portanto, de trabalhar. E é um jogador, portanto, muito ágil, um guarda-redes muito ágil, um guarda-redes que tem desenvolvido e que tem melhorado em todos os aspectos. E antevejo para o Kaique um futuro muito, muito promissor.
0: A TSF sabe que um dos motivos que encanta o Sporting é o caráter do guarda-redes e José Mota confirma o profissionalismo.
2: O que eu lhe posso dizer é que em termos de caráter e em termos de profissionalismo é uma excelente pessoa, do trabalho e, portanto, e da camaradagem que ele constrói ao seu redor, é realmente, em termos de caráter e no seu profissionalismo, muito, muito, muito bom. Quando chega às minhas mãos. As referências que eu tinha, portanto, do Kaique eram todas elas excelentes em todos os aspectos. Procurei informações sobre as suas qualidades e todas elas, nomeadamente com Abel Ferreira, que, portanto, que ele era, portanto, oriundo da formação do Palmeiras. Todas as opiniões vinham no sentido que era um grande talento e um jovem com um potencial enorme para trabalhar aqui em Portugal e para se desenvolver.
0: Nestas declarações à TSF, José Mota explica porque é que Kaique, há dois anos, tardou em afirmar-se no Farense antes de rumar ao Nacional da Madeira.
2: Quando chega, portanto, ao Farense, acaba por ter logo na pré-época uma lesão grave, que acaba por condicionar toda a sua preparação num jogo com o Benfica. E, portanto, ele teve ali algum tempo que de recuperação e a todos os níveis.
0: Kaique Pereira acabou por fazer apenas 7 jogos no Faras. Virgínia foi sondado por clubes turcos. Mas os azuis e brancos mantêm 50% dos direitos de uma futura venda. No entanto, a Roma pode eliminar esta cláusula mediante as regras financeiras da Federação Italiana. Anatoly Trubin já não deve um defesa central, isso mesmo admitiu ontem Marco Silva, o treinador do Benfica, também não nega a Europa. É o italiano Marco Guida quem dirige no Estádio da Luz o Benfica Aros. Referência, a UEFA nomeou Ismael Bárbara, de Malta, é ele quem vai dirigir a recepção do Braga ao Áustria de Viena, a contar para a primeira mão do play-off da competição. Os dois jogos têm relato na TSF na próxima quinta-feira. O Benfica, com obrigação de ganhar. O comentador de futebol da TSF, Tomás da Cunha, lembra que o Benfica...
1: Embora, obviamente, o Benfica tenha toda a responsabilidade e vai assumir esse favoritismo, a única grande vantagem para mim, composto por Tomás Araújo e Langlé, diria que a grande curiosidade é perceber se vai juntar Sheldrup e Pressiani no mesmo 11.
0: Venceram 4 jogos, perderam 1 e empataram 3. Mais logo escreve-se uma nova página. O jogo é às 8:15 da noite, com relato do TSF de Ricardo Barras. É o jogo que encerra a segunda jornada da Liga Portuguesa. O Braga atualizou há pouco o estado do plantel afetado por infecções gastrointestinais. As infecções começaram a ser desenvolvidas na Bulgária, onde jogou há dias o Clube Minhoto nas competições europeias. Há elementos assintomáticos, outros estão em isolamento. De acordo com o boletim clínico, a recuperação dos atletas decorre através de uma gestão e acompanhamento rigorosos, estando já em curso a reintegração progressiva dos jogadores que se encontram assintomáticos. Recorde-se que a vaga de infecções no balneário forçou o adiamento do encontro de ontem frente ao Gil Vicente. O próximo jogo do Braga não está para já em causa, o Braga Liga Conferência. Terminada que está a volta a Portugal em bicicleta, o vencedor Alexis Guérin responde assim, questionado se quer continuar na equipa da Nicolor no próximo ano.
3: Não sei, falar com o Ruben, não sei.
0: Ora, a TSF questionou de imediato Ruben Pereira, o diretor desportivo da Nicolor, que não é claro.
4: Está no sentido de ter um bocadinho mais de presença portuguesa na estrutura de atletas portugueses, mas nosso objetivo irá passar sempre pelo foco da volta a Portugal e sempre que possível correr no estrangeiro.
0: Mas não diz Ruben Pereira quanto ao vencedor da Volta a Portugal, Alexis Guérin. Um dos grandes destaques da volta é Pedro Silva, o português da Feira dos Sofás Boa Vista. Ficou no terceiro lugar e promete lutar para vencer na próxima edição.
5: Óbvio que agora vou discutir mesmo a geral da Volta a Portugal.
0: Pedro Silva vai agora vestir camisola da seleção portuguesa nos Jogos do Mediterrâneo. Rui Oliveira, campeão olímpico de Madison, é o vencedor da 10ª e última etapa. O corredor da Emirates gostava de correr de novo para o ano, a volta a Portugal, para ser mais feliz. E depois de ter morrido um ciclista na volta, faz questão de deixar um apelo.
6: Toda a gente tenha um bocadinho de atenção na estrada, que tenha mais paciência. E obviamente apelo a que toda a gente tenho um bocadinho de paciência, porque toda a gente quer andar na estrada e ninguém quer morrer. E às vezes uns segundos de pressa podem... Ninguém é mais que ninguém, tanto os ciclistas como os automobilistas. Respeito parte a parte e seguramente vamos tornar a estrada um mundo melhor. Porque estamos aqui todos para ver uma vida bonita e sem incidentes, portanto, é isso que eu quero apelar.
0: Fica o apelo de Rui Oliveira depois da morte de Fanning Tarling, jovem corredor que morreu durante a volta a Portugal. O melhor jovem foi Adrià Pericas, ele que não conseguiu lutar até ao fim pela vitória porque as coisas não correram bem na Senhora da Graça.
7: A verdade é que ha sido brutal ayer en Senhora da Graça, todo super bien protegido, entonces nada. Ojalá num futuro poder volver, não?
0: Adrià Pericas quer voltar a correr, a volta a Portugal. A edição deste ano chegou ao fim ontem, com a vitória de Guerra, que aqui ouvimos na reportagem do Tiago Santos. Entretanto, digo-lhe que Jonas Vingegaard confirma que só regressa em 2027. O ciclista da Visma falha, entre outras provas, os Mundiais de Estrada em setembro. O Botafogo de Franklin Carvalho foi recebido com protestos no aeroporto. O treinador português foi questionado. A insatisfação dos adeptos deve-se à pesada goleada de 6-1, sofrida frente ao Cienciano para a Taça Sul-Americana e também à derrota por 1-0 com o Vitória a contar para o Campeonato Brasileiro. E já agora, para fechar, digo-lhe que lá no Brasil há um ex-Benfica expulso no Brasileirão pela lei Prestiani. Artur Cabral tapou a boca durante uma discussão com o treinador adversário e viu o cartão vermelho.
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Boa tarde e boa tarde, bem-vindo ao nosso espaço de hoje. Edição 10, nova semana, só conta com 17 de agosto de 2026. Nota pensa que boa tarde só ótimo, melhor ainda ali na frequência de rádio comercial e também desse programa Tarde Rádio Comercial. Sensivelmente uma hora, salientam pela altura e emoção desse programa, desde música e informação, boa disposição e também energia renovada. Nota aproveita desde já os votos de boa escuta, boa preferência, via FM 99.9 e também via digital, se preferir, via nosso site, via www.radiocomercial.cv. Esta tarde de hoje, como sempre, devem ser então assegurar o país e a equipa. A minha Edilton Agues na coordenação, edição, locução e técnica e a cuidada para Ademir Miranda. Eu aproveito também o nosso abraço especial, que também para tudo bem na casa e nos hospitais, com votos de melhoras, muita saúde e breve recuperação. Abraço também para a aniversariante do dia, de ano, votos de parabéns e felicidades. Abraço também para os estimados condutores, sempre sou colhendo nas estradas do país, que se leva sempre a linha de conta, uma condução seguro e responsável. Um abraço especial para taxistas e assistas, condutores do autocarro, maquinistas e boxe ao volante nesta tarde, aquele abraço, apostando cada vez mais numa condução segura e responsável. Abraço também para todos os reclusos na cadeias, com votos de força e coragem. Um abraço também para todos os barbeiros que sempre estão ouvindo e até serve de ponte para outras pessoas ouvindo. Um abraço para eles e continuação de bom trabalho. De forma especial também para a Maria Gomes Lina, Tiara Santo António. Abraço lá para Agostinho Gomes, Rui Gomes Equipa, esse que tem peso de altura do ano, só falei então de verão, esse tem cortes atrativos para crianças, mulheres e homens. Para Maria Gomes tem esse lema sempre, tem esse lema que é sempre. A Maria Gomes tem esse lema forte, né? E sempre, né? Sempre levando em conta as tendências. Também um abraço para todos os barbeiros que sempre estão bem e estão a fazer que nós emissão chegue a outras pessoas. Também não aproveita, mano, abraço para esse grupo de amizade que foi criado ali na Rádio Comercial. Para todos os elementos integrantes desse grupo, um abraço e continuação de uma boa semana. Não tem Lucina na Tiara Mato, não tem Inês na Zona 4 de Ponta d'Água, não tem Ana de Calabeceira. Não tenho Preta de Caiar, não tenho Emanuel da zona de Lencachoro, não tenho Martina, não tenho Levinha, não tenho Dona Isabel e Mena América e tantos outros da parte desse grupo. Um abraço e continuação de uma boa semana e desde já um bom verão, que nos cuide, que nos proteja e nos faça tudo que esse verão bem na total segurança. Também não só numa altura em que cheio calor, é importante também que pessoas então hidrata cheio, bebe cheio água, se vai para a praia de março, cheio sol, usa repelente e também nas alturas do ano também sempre tendência de aparecer doenças relativamente cuidados de saúde, né? Questão de higienização e é importante que não lava nas mãos sempre, não é? E de facto para que não evita que não contraia doenças, né? E é importante também não levar sempre as linhas de conta que as recomendações sanitárias. Para os ouvintes que participam connosco durante este ano, tem os números, né? Que é PowerSway, WhatsApp e Viber, 981-3129, e não tem os números Play, que é 939-1264. Vou também trazer ali Gerson Spencer com esse tema de abertura desta tarde. Tudo está mudando.

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Assim, depois de nossa pausa comercial, já nosso regresso para estar, para partilhar algumas informações importantes. Não começa para tempo. Está fazendo ali na praia para as 24 horas, máxima de temperatura de 33 graus, mínimas de 27, umidade 69%, probabilidade de chuva de 25% e vento de sopra 19 km hora. Tempo previsto para sair de praia para as 24 horas, parcialmente nublado. Farmácia de serviço hoje ali na praia é a Farmácia Santa Isabel, que fica na Largo da Europa, aqui em Achara, Santo António. Número de telefone é 262-3747, 262-3747. E na Somada, farmácia de serviço hoje é a Farmácia São José, que fica na Achada Falcão. Número de telefone é 265-7171, 265-7171. E na Ilha de São Vicente, na cidade de Mindelo, farmácia de serviço hoje, a Farmácia do Leão, que fica na Rua Libertadores África. Número de telefone é 232-6604. 232-6604.

A Adega Cooperativa de Chão das Caldeiras, a GUCUP, participa na 34ª edição da competição Servin, o Mundial de Wine Extremes, Mundial de Vinhos Extremos, com três produtos da colheita de 2025, vinhos branco, tinto e rosé. Segundo Rosando Monteiro, da Adega Cooperativa de Chão das Caldeiras, a participação da GRUCUP representa uma oportunidade de promoção e valorização da produção vitivinícola de Cabo Verde numa competição internacional dedicada à chamada viticultura irónica. Na fase final da 34ª edição, competição Servin está prevista para os dias 25 e 26 de agosto em Itália. Como estava a dizer, que a fase final da 34ª edição competição Servin está prevista para os dias 25 e 26 de agosto em Itália, reunindo mais de 1.100 produtos provenientes de 28 países, números que, de acordo com a organização, constituem um recorde histórico da competição. Cabo Verde participa com uma representação modesta, quando comparada com as Ilhas Canárias, também integrantes da região da Macaronésia, que registaram mais de 200 vinhos nesta edição, estabelecendo igualmente um novo recorde de participação. Rosano Monteiro considerou que as Ilhas Canárias são um bom exemplo em vários aspectos ligados à viticultura, destacando em particular o trabalho desenvolvido pelas autoridades canárias no apoio aos viticultores. Salientou que aquilo que tem sido feito nas Canárias para apoiar os viticultores é um exemplo que pode ser observado e retirado algumas experiências. A competição Servin, organizada pelo Centro de Pesquisa e Estudo Salvaguarda, Coordenação e Valorização de Viticultura da Montanha, está direcionada para vinhos produzidos em condições consideradas extremas, valorizando o trabalho dos produtores que desenvolvem atividade em termos de difícil cultivo, reporta a Agência de Notícias de Cabo Verde. A chamada viticultura iórica caracteriza-se, entre os outros critérios, pelo cultivo de vinha em terrenos com mais de 30% de inclinação ou situações a uma altitude superior a 500 metros. A participação da Grupo com os três vinhos, da colheita de 2025, permite, assim, continuar a colocar a produção de Chão das Caldeiras de Cabo Verde num dos principais concursos internacionais dedicados aos vinhos provenientes de territórios de montanha e de condições vitivinícolas externas.

Então, depois dessa informação, a adega cooperativa de Chão das Caldeiras participa no Survin com 3 vinhos da colheita de 2025 em Itália. A partir das momento, os ouvintes podem ligar e deixar uma mensagem para nos números 981-3129 e 932-1264. E o nosso primeiro ouvinte é Kevin dos Santos, naquele negócio ali na fazenda, na praia. E ele te aproveita, manda um grande abraço para toda a equipa e ouvinte de rádio comercial, mas também para todos os colegas de trabalho. Desejando votos de boa tarde e uma boa semana. E pedindo mesmo música de Zick Gaita, esse tema Tuxinha. Ele também manda para todos os colegas de trabalho, desejando votos de boa tarde e uma boa e santa semana.

E assim, depois desse tema, nos vamos para o próximo ouvinte, que é taxista Morgadinho Cardoso, ele sempre presente na nossa tarde. Ele que está mandando um abraço para toda a equipa, para todo o ouvinte, para a Pinesa Clube da Amizade. E ele que pediu-nos música de Tuca, na voz de Timas.

Singari com esse tema passada. Vou aqui nesse instante sintonizar então esse rádio, Rádio Comercial de Cabo Verde. Você nesse programa à tarde, Rádio Comercial com Arilton Agos e Edmir Miranda. Assim, a tarde de verão, tarde de algum calor, mas também algum sol e também as alturas, também sempre cai algum chuva ali para Cabo Verde. Então, depois desse tema, não estava para essa reportagem.

bairros da capital vivem há meses com torneiras secas e abastecimento irregular. Tanganese, reportagem assinada aqui então pelo Expresso das Ilhas. Moradores de diferentes bairros da cidade da Praia relatam semanas com pouco ou nenhuma água nas torneiras, dificuldades para realizar tarefas básicas e aumento das despesas com compra de água. A regularidade no abastecimento, que segundo os residentes se tem agravado nos últimos meses, obriga algumas famílias a recorrer à solidariedade de vizinhos, a deslocar-se para outros bairros ou a comprar água através de carros de cisterna. Em Ponta de Água, Carla diz que a redução da água na rede já dura há vários meses, mas que a situação se deteriorou particularmente nos últimos dois meses. Segundo a moradora, atualmente a água chega, quando chega, com intervalos que podem atingir duas semanas, além de apresentar por vezes uma coloração amarelada e cheiro a lixívia. Há duas semanas que não tem água em casa e tem recorrido a vizinhos cuja residência está ligada a outra rede. Há vários meses que há pouca água na rede, muita pouca quantidade, mas nos últimos dois meses a situação piorou, diz. A necessidade de transportar água também tem provocado consequências físicas e dificultado tarefas como a lavagem de roupa. Carla calcula que precisa fazer pelo menos 5 viagens para conseguir encher um barril, utilizando boiões de 25 litros. Estou obrigada a fazer isso porque a água é fundamental em casa e não tenho como pagar extra com uma tonelada de água. Mas, se eu quiser, por exemplo, lavar a roupa, tenho que dar mais voltas. E mesmo mal esses vizinhos não cobram para que possa encher nas suas casas, porque têm sido solidários com a nossa situação. A falta de água crescente repercute-se no próprio ambiente doméstico, com acumulação de roupa e dificuldades em manter a casa limpa. A situação é ainda mais complicada para a mãe, que vive num período no primeiro andar e não dispõe de uma eletrobomba para fazer chegar a água à residência. Em Achara São Felipe, segundo Daniela, a água costuma chegar ao fim de semana e permanecer disponível durante um período curto. A família enche todos os recipientes disponíveis quando a pressão regressa à rede. Normalmente, se tivermos água num sábado ou domingo, já só falta estar na rede uma semana depois. Uma semana sem água na rede, com este calor, por isso, quando vem, temos que encher todo.

0: os boiões de 5 litros que temos em casa, que fica com aspecto de um desarrumado, além dos barris de conta. Para prolongar as reservas, a família separa a água de acordo com a utilização. Os recipientes menores são destinados à cozinha e as barris às casas de banho. Quando essas reservas diminuem, recorrem a um tanque subterrâneo construído precisamente para enfrentar a irregularidade do abastecimento. Usamos a água do tanque subterrâneo que fizemos, temos que ir com um balde para apanhar água, como se fosse um poço. Dizemos este tanque porque nem sempre a água tem forças para subir até o segundo andar. A moradora conta ainda que, em algumas ocasiões, precisa deslocar-se à casa da mãe, num outro bairro, para conseguir água. A escassez também tem condicionado a limpeza da residência, com a família lutar por fazer apenas o indispensável para não esgotar as reservas antes de saber quando a água voltará à rede. Conforme relata, a presença de uma criança pequena torna a gestão das reservas ainda mais difícil, sobretudo perante as temperaturas elevadas. Embora a família ainda não tenha um par de água, Daniela diz que observaram vários vizinhos recorreram aos carros que comercializam o recurso. Na zona 4, Cláudia situa o início das dificuldades mais sérias há cerca de um ano. Para conseguir fazer chegar a água ao segundo andar da sua residência, decidiu investir numa eletrobomba, apesar das dificuldades financeiras. A solução permitiu-lhe evitar durante algum tempo o transporte manual de água, mas a baixa pressão da rede tem reduzido a eficácia do equipamento. Eu acho que o problema da água persiste há mais de ou menos um ano, porque foi em setembro do ano passado que eu comprei uma eletrobomba, que era para ajudar a bombear água para o segundo andar onde eu vivo. E se não fosse eletrobomba, eu hoje estaria com sérios problemas de costas, porque eu costumava apanhar a água à cabeça, num balde de 25 litros, descreve. A aquisição e instalação de equipamento representaram um esforço financeiro para a moradora, que pagou ainda pela colocação da bomba. Nos últimos 2 meses, contudo, nem mesmo o equipamento tem conseguido resolver o problema, devido à pressão insuficiente da água. A irregularidade do abastecimento tem interferido também na vida profissional de Cláudia. Se um horário previsível para a chegada da água, permanece em casa à espera para tentar retirar o ar do contador e permitir que a eletrobomba consiga funcionar. Por isso, tenho chegado ao trabalho sempre atrasada, diz. A utilização de eletrobomba acarreta, por outro lado, um acréscimo na fatura de eletricidade. Cláudia questiona ainda a cobrança pelo serviço de abastecimento, considerando que continua a receber faturas de água, apesar da ausência do recurso nas torneiras. A tentativa de reclamar junto da empresa responsável pelo abastecimento também, segundo a moradora, não tem produzido respostas concretas. Diz que o contacto telefónico deixou de ser atendido e que os residentes têm sido obrigados a deslocar-se presencialmente às instalações da empresa sem obter uma previsão para a resolução do problema. Dentro de casa, a escassez obriga a alterar hábitos básicos de higiene e limpeza. A loiça acumulada até haver quantidade suficiente para justificar o uso da água, enquanto que a mesma água é aproveitada para diferentes tarefas. Até as plantas da residência têm sido afetadas. Em São Pedro, Sofia enfrenta uma situação particularmente delicada por depender da água para a criação de galinhas, porcos e patos. Quando as reservas destinadas aos animais e ao uso doméstico terminam, a compra de água torna-se inevitável. Esta história da água já passou de todos os limites, aponta. A moradora relata que a necessidade de adquirir água tem pesado no orçamento familiar e que nem todas as famílias dispõem de recursos para acompanhar os preços praticados pelos vendedores. Recentemente chegou a comprar 3 barris e poucas horas depois a água regressou à rede. Tem um vizinho, coitado, não tem condições de comprar água. e é preciso a solidariedade dos vizinhos, que sempre lhe dão um ou dois boiões de água. Neste dia, ele também comprou, depois veio água. Imagino o que ele poderia fazer com este dinheiro, lamenta. A escassez também impede atividades como a rega de plantas, uma vez que a água disponível é reservada para necessidades consideradas prioritárias. Sofia entende que a situação exige uma resposta, sobretudo para as pessoas que não conseguem suportar os custos da compra de água. Temos que estar sempre a comprar água e ainda pagar fatura da ARS. E não dá para não comprar, porque sem água não conseguimos fazer nada. No Palmarejo Grande, Sónia diz sentir-se menos os efeitos da crise, porque viver num prédio equipado com tanques individuais, num reservatório adicional. Ainda assim, as reservas não foram suficientes para responder aos últimos dias sem abastecimento. Quando sentimos falta é que porque realmente há vários dias que a água não chega às torneiras. Nos últimos 6 dias, a água não veio, então nem os tanques nem os reservatórios tinham água e tivemos de comprar conta. A falta de previsibilidade leva a moradora a adiar a lavagem de roupa para evitar ficar sem reservas. Quando é necessário comprar água, a localização do apartamento também representa uma dificuldade adicional, já que os vendedores nem sempre aceitam subir até aos andares mais altos e, segundo Sónia, acabam por cobrar mais. Estou com muita roupa suja em casa e não posso lavar porque fico com medo de ficar sem água. E depois aqui, por ser um prédio alto, o pessoal que vende água nos carros resiste a um pouco antes de vir. Eles não gostam muito por ser alto e acabam por cobrar sempre um pouco mais. Pagamos 2.000 escudos por 1 tonelada. Praticamente o que pagamos no final do mês à ADS. É preciso solucionar o problema de água, porque assim não dá. Está difícil ter água neste país. É uma situação que precisa ser vista. Em Achadinha, Paula considera que a escassez de água ultrapassa a questão do conforto doméstico por intervir diretamente em atividades essenciais do cotidiano. A moradora reconhece a necessidade de poupar um recurso limitado, mas entende que a atual situação tem provocado constrangimentos que afetam famílias e atividades económicas. O problema de escassez de água na cidade da Praia, e não só, porque também afeta outros municípios do país, tem sido uma situação que traz bastante constrangimentos. Constrangimentos porque a água não é luxo, a água é um bem de primeira necessidade. É um bem muito essencial para o dia-a-dia de cada pessoa. Para cozinhar é preciso água. Bebemos a água. Para trabalhar é preciso água, declara. Paula chama ainda a atenção para a dimensão sanitária do problema, uma vez que a redução da água disponível obriga as famílias a reutilizar o recurso em tarefas domésticas. Se antes a gente se lavava com 2 copos de água, agora temos que lavar com 1. Temos de deixar a água acumular na pia que para voltar a lavar a louça, porque não podemos estar constantemente a trocar de água. Apesar de regularidade no fornecimento, a moradora diz que as faturas da ARS continuam a chegar regularmente, enquanto que as famílias são obrigadas a suportar custos adicionais para garantir água em casa. A procura crescente também afeta os próprios vendedores de água, que, segundo Paula, nem sempre consegue responder à quantidade de pedidos. Uma vez que há escassez de água na rede, os próprios carros que vendem água têm sentido dificuldades em atender a todos. Também não têm tido sempre devido à demanda atual. Imagina uma casa com muitos membros. Como é que tem que gerir e ainda correr atrás dos carros para encher os seus tanques? Segundo a moradora, em algumas ocasiões a água regressa apenas uma vez por semana, o que obriga a prolongar ao máximo as reservas existentes e adiar tarefas domésticas. Imagina os salões de beleza que funcionam à base de água, ou uma pessoa que tem um restaurante ter de fazer este gasto extra. Perante a continuidade da situação, Paulo considera, Paula considera necessário que seja apresentada uma resposta concreta sobre a resolução da crise e sobre o período durante o qual as famílias terão de continuar a enfrentar as atuais limitações. De referir que no passado domingo 9, a ILEATA informou que a Central de Sinalizadora de Palmarés encontra-se atualmente a operar com 3 das 4 linhas de produção correspondente a cerca de 75% da sua capacidade instalada. Na altura, previu a reposição da capacidade total até o final da segunda-feira passada, 10. No entanto, não houve nenhuma comunicação se o problema foi ou não resolvido. O Expresso das Ilhas, entretanto, tentou contacto com a EDS, escusou-se a comentar. Fica então esta reportagem assinada aqui pelo Expresso das Ilhas. Bairros da capital vivem há meses com torneiras secas e abastecimento irregular. Agora, se não estou a fazer então essa curta pausa publicitária, só logo de seguida com informações desportivas.
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0: Saudações desportivas e bem-vindo aqui ao nosso espaço de informações desportivas. E hoje vamos avançar então com esta única informação, é que 7 equipas disputam a partir de hoje título nacional sénior masculino de basquetebol. O Campeonato Nacional de Basquetebol Sénior Masculino arranca hoje na cidade da Praia, com 7 equipas de diferentes regiões do país, numa competição que decorre até domingo 23. O presidente da Federação Cabo-Verdiana de Basquetebol, FCBB, José Semedo, em declarações da Agência de Notícias de Cabo Verde, assegurou que estão reunidas as condições para o início da prova e salientou que todas as equipas já se encontram na praia, alojadas e com os treinos de reconhecimento do recinto realizados. A competição, que decorre até domingo, surge na sequência dos campeonatos nacionais de sub-18 masculino e sénior feminino, já promovidos pela Federação, e encerra uma sequência de provas nacionais. Segundo José Semedo, a logística dos transportes constitui a principal dificuldade da organização. mas a questão encontra-se praticamente ultrapassada. A edição deste ano recupera o direito do campeão nacional da época Transata de disputar a edição seguinte, mecanismo que esteve suspenso durante alguns anos. Entre as novidades constam ainda a eleição do 5 ideal da primeira competição, por escolha dos treinadores, acompanhada de prémios para os jogadores selecionados, além das distinções para o melhor marcador e o melhor jogador MVP. A federação introduziu também uma nova dinâmica de comunicação após os encontros com treinadores ou jogadores para o balanço dos jogos, numa iniciativa que, segundo o dirigente, tem sido bem recebida pelos intervenientes. Os prémios previstos incluem valores monetários, troféus e outras ofertas disponibilizadas através dos patrocinadores e colaboradores da federação. José Semedo avançou ainda que os jogos serão transmitidos através dos canais da federação no YouTube, permitindo o acompanhamento da prova pelo público dentro e fora de Cabo Verde. O campeonato, conhecido com o estágio da Seleção Nacional Sénior Masculino na cidade da Praia, e está prevista para sexta 21, a apresentação pública da equipa, momento que a FCBB pretende aproveitar para aproximar os jogadores e a equipa técnica dos adeptos. A competição reúne no Grupo A as formações do ABC, Académica do Mindelo, Libro Basket e Atlético Clube Tarrafal, enquanto que o Grupo B entrega a campeã nacional Real Sociedade, Pantera Negra e Unidos do Norte. A fase de grupos prolonga-se até sexta-feira 21, seguindo-se as meias finais no sábado 22 e os jogos de atribuição do terceiro lugar e da final no domingo 23.

então é tudo o que tínhamos para avançar em termos de informações desportivas, e hoje é esta única informação que 7 equipas disputam a partir de hoje o título nacional de seno de masculino em basquetebol. E nós ficamos por aqui em termos de informações desportivas também nesta tarde. Daqui a pouco estaremos com o Sines da Tarde, e a partir de 5 horas da tarde, Ademir Miranda estará consigo com o seu programa musical. Aquele abraço e votos de uma boa e santa semana, e de já um bom verão. Para fechar a tarde, Bugui Martins com o seu recente tema, Badja Kubo.

0: 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O Tribunal da Comarca de São Vicente decretou na tarde deste sábado prisão preventiva para uma cabo-verdiana detida no Aeroporto Internacional Cesar Évora, na posse de 17,134 quilos de cocaína dissimulados na sua mala no interior de vários casacos. De acordo com a Polícia Judiciária PJ, a detenção decorreu no âmbito de uma operação de prevenção e combate ao tráfico de estupefacientes realizada pela Brigada de Investigação de Tráfico de Estupefacientes, que permitiu a apreensão da quantidade de droga acima referida, dividida em 170 pacotes. A mulher de 32 anos foi detida na tarde de sexta-feira, 14 de agosto, no momento em que desembarcava do Aeroporto Internacional Cesar Évora, em São Vicente, de um voo proveniente de São Paulo, Brasil, com escala em Lisboa, Portugal, avança expresso das ilhas. A arguida deverá aguardar os ulteriores trâmites processuais na cadeia central de São Vicente. A Comissão Nacional de Eleições, que iniciou hoje um ciclo de missões institucionais aos ciclos eleitorais da diáspora, no âmbito da preparação das eleições presidenciais de 2026, que visa reforçar a administração eleitoral no exterior, harmonizar procedimentos e capacitar os diferentes intervenientes no processo eleitoral. Segundo informou a instituição, as missões abrangem os ciclos de África, Europa e resto do mundo e América e têm como objetivos reforçar a administração eleitoral no exterior, harmonizar procedimentos, capacitar os intervenientes e promover uma participação eleitoral mais informada. A iniciativa servirá também para avaliar as eleições legislativas de 2026, identificar constrangimentos e boas práticas e definir medidas de melhoria para o próximo processo eleitoral. A primeira missão decorre no Senegal entre os dias 16 e 20 de agosto, sob a liderança da presidente da Guiné, Maria do Rosário Pereira Gonçalves. A agenda inclui encontros com a representação diplomática cabo-verdiana, serviços consulares e comissão de recenseamento eleitoral, além de ações de formação, trabalho técnico e sensibilização eleitoral, reporta Expresso das Ilhas. A formação envolve membros da CRE, funcionários consulares, delegados dos partidos políticos e delegados da CNE. Participam também responsáveis da CRE de Marrocos e da Guiné-Bissau. Está ainda prevista uma sessão de informação dirigida a estudantes e organizações da comunidade cabo-verdiana no Senegal, com foco nos direitos e deveres dos eleitores e nos procedimentos eleitorais. Depois do Senegal, a CNE prevê realizar missões em Portugal e França e, posteriormente, nos Estados Unidos da América. A nível internacional, o número de mortes no naufrágio de um barco de passageiros no Lago Kariba, no Zimbábue, na terça-feira, subiu para 92, anunciou hoje a polícia após a recuperação de mais 8 corpos. Além dos 92 corpos recuperados, 77 pessoas foram resgatadas nas primeiras horas após o naufrágio do ferry da Agência de Desenvolvimento de Infraestruturas Rurais de Carimba, informaram as autoridades locais da Proteção Civil. O ministro do governo local, Daniel Graoui, declarou no local que o presidente Emerson Mangualba ordenou a substituição do ferry e a reparação urgente da estrada que liga Kariba a Xalala, a rota onde se encontrava a embarcação afundada. A embarcação estava em operação há 41 anos, segundo os meios de comunicação locais. De acordo com as autoridades, tinha capacidade para apenas 90 passageiros. Durante o fim de semana, centenas de pessoas passaram pelo Hospital Distrital de Kalimba, formando filas para identificar os corpos dos familiares, reporta a agência Lusa. Um dos sobreviventes disse à agência de notícias France Presse AFP que os passageiros expressavam preocupações ao capitão sobre o mar agitado e a evidente sobrecarga da embarcação, mas foram ignorados. Apanha este ferro há mais de 5 anos, mas desta vez foi diferente. Havia muitos bidões de gasóleo, comida e outras bagagem a bordo, disse Itaí Maromiza, da aldeia de Mola. Os coletes salva-vidas estavam enterrados debaixo da bagagem, menos que 30 pessoas conseguiram recuperá-los, disse a comerciante, que tem cerca de 40 anos. A agência estatal que operava a embarcação falhou no seu dever de cuidado, afirmou. Exigimos justiça e indemnização pelo trauma que nos causaram e por tudo que perdemos, acrescentou. Acabamos assim de apresentar as notícias desta hora. Continuação de boa tarde e uma boa preferência aqui na sua rádio comercial. Daqui a pouco, Ademir Miranda estará consigo com o seu programa musical. Boa tarde e uma boa semana.
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Muito boa noite, estimados ouvintes. Nós estamos novamente juntos e vamos hoje, mais uma vez, meditar na Palavra de Deus. Vamos estudar o Evangelho segundo São João, capítulo 20, versículo 18 a 31. João 20, 18 a 31. O nosso tema é Jesus aparece aos seus discípulos. Oremos. Obrigado, ó Pai, pelo teu amor. Obrigado pela tua misericórdia. E obrigado por nos teres dado este momento de estudarmos a tua palavra. Abençoe-nos, seja conosco. Nós oramos e esperamos no maravilhoso nome do Senhor Jesus Cristo, nosso Salvador. Amém. Queridos ouvintes, no programa passado, vimos aquela manhã gloriosa, a manhã do primeiro dia da semana, quando Jesus ressuscitou dos mortos. Jesus morreu, estava no sepulcro, sábado foi óbito. Jesus levantou dos mortos no domingo e a alegria veio invadir o mundo cristão. E é por isso que nós celebramos o domingo, o primeiro dia da semana, o dia da vitória do nosso Mestre. Maria foi ao sepulcro naquela manhã e estava lá a chorar porque não encontrou o Senhor Jesus. Depois, dois dos seus discípulos também vão ao túmulo e encontram o túmulo vazio. Infelizmente, estes discípulos, em vez de correrem para a Galileia, eles vão para o sepulcro. Por quê? Porque eles não esperavam ver Jesus vivo. Mesmo que Jesus já disse muitas vezes que deveriam ir ao encontro deles na Galileia, mas eles não creram disso. Hoje, vamos continuar e vamos ver as primeiras aparições de Jesus depois da sua ressurreição. Vamos então amarrar nosso cinto e começarmos a nossa viagem através da Bíblia. Vamos ler o versículo 18 e 19. Maria Madalena foi e anunciou aos discípulos que vira o Senhor e que ele lhe dissera isto. Chegada, pois, a tarde daquele dia, o primeiro da semana, e cerradas as portas, onde os discípulos, com medo dos judeus, se tinham ajuntado, chegou Jesus, pôs-se no meio e disse-lhes, paz seja convosco, paz seja convosco. Quando Jesus foi crucificado, este grupo de homens valentes, os discípulos, ficou disperso, mas parece que depois se agruparam novamente. E aqui vemos-los juntos, no primeiro dia da semana, à tarde. Mas como estavam com medo de serem molestados pelos judeus, então esconderam-se num quarto. Estavam lá fechados. Sempre que o sobrenatural toca o natural, a mensagem é paz ou não temais. Agora a divindade de Jesus toca a humanidade dos seus discípulos. E sua mensagem é paz seja convosco. Esta, estimados ouvintes, é a paz que vem pela justificação, pela fé em Jesus Cristo, aquele que nos dá paz com Deus. Agora vemos que os discípulos o reconheceram logo e que o viram. Mas eles estavam receosos e com medo. Jesus aparece no seu corpo glorioso. E apesar das portas estarem fechadas, ele entra onde estavam os discípulos. Ele não precisa de porta, porque agora ele está no corpo glorioso. Podemos aqui aprender que o corpo glorioso não está sujeito às leis do mundo material. Por isso, eu acredito que quando a trombeta soar, não teremos nenhuma dificuldade de nos encontrarmos com Jesus nos ares. Oh, quanto eu anseio este dia maravilhoso! Passemos à leitura do versículo 20. E dizendo isto, mostrou-lhes as suas mãos e o lado, de sorte que os discípulos se alegraram vendo o Senhor. Mesmo com o corpo glorioso, ainda são visíveis, ou eram visíveis no corpo de Jesus, os sinais onde o pregaram na cruz. E também era visível o lugar onde entrara a lança. Jesus ainda tinha as cicatrizes. Acho que nossos corpos não terão mais cicatrizes. Isto que aconteceu com o corpo de Jesus, acredito que o corpo glorioso de Jesus ainda tinha cicatrizes apenas para servirem de testemunho do que
Ele pagou por nós. Ele ficou com cicatrizes para que nós fôssemos apresentados perante Deus sem cicatrizes. Ele levou nossos pecados para que nós fôssemos apresentados a Deus sem pecado. E este é o símbolo para toda a eternidade. Versículo 21. Disse-lhes, pois, Jesus, outra vez, paz seja convosco. Assim como o Pai me enviou, também eu vos envio a vós. Paz seja convosco. Assim como o Pai me enviou, também vos envio a vós. Possivelmente, esta é outra paz. No versículo 19, foi a paz da redenção. A paz com Deus. Agora, aqui, a redenção estava completa. Esta, então, é a paz descrita em Mateus 11, 28, quando disse, vinde a mim, todos os que estais cansados e oprimidos, e eu vos aliviarei. Este é o descanso da redenção. É a paz da redenção. Existe ainda outra paz. Esta é a paz daqueles que estão em comunhão com Deus e andam na sua vontade. Esta paz está descrita em Mateus 11, 29, onde lemos o seguinte. Tomai sobre vós o meu jugo e aprendei de mim, que sou manso e humilde de coração, e encontrareis descanso para as vossas almas. Já disse antes que nesta altura a redenção estava cumprida. Agora o Senhor os envia, tal como o Pai o tinha enviado a este mundo. Já na sua oração tinha pronunciado este pormenor, assim como lemos em João 17, 18. Vamos para o versículo 22. E, havendo dito isto, assoprou sobre eles e disse-lhes, recebei o Espírito Santo. Este, estimados ouvintes, é o período de transição entre a lei e a graça. Há um intervalo tanto na vida destes homens como no ministério de Jesus. Há um intervalo entre a morte e a ressurreição e o dia de Pentecostes. Este é um tempo especial na história do mundo. Sabemos que no Antigo Testamento o Espírito Santo não habitava nas pessoas. O Espírito Santo vinha e ia, mas agora Jesus soprou sobre os discípulos e disse, recebei o Espírito Santo. Já em Lucas capítulo 11, Jesus tinha falado a eles sobre a oração. Ele tinha dito que se eles pedirem, então se lhes será feito. No capítulo 13 de Lucas, Jesus dizia que estava especificamente a falar da dádiva do Espírito Santo, aquele que Deus Pai daria a quem o pedisse. Mas parece que eles nunca pediram esse Espírito. Vamos ainda ler no capítulo 14, versículo 16. Diz assim, e eu rogarei ao Pai, e Ele vos dará outro Consolador, para que fique convosco para sempre. Aquele dia, Pedro tinha falado a verdade quando dizia que Jesus era o Cristo. Mas sua declaração durou apenas alguns momentos, pois depois disse a Jesus para que não fosse morrer na cruz. Acredito que na hora que Jesus respirou e a estes homens e disse, recebam o Espírito Santo, eles imediatamente foram regenerados. Antes disso, eles não eram habitados pelo Espírito Santo de Deus, como eu já disse. Esta expressão, assoprou neles, ocorre apenas duas vezes na Bíblia. Ocorre aqui e também ocorre em Gênesis. Em Gênesis, Deus soprou em Adão o sopro da vida. Aqui, o Senhor sopra aos discípulos o sopro da vida eterna ao dar-lhes o Espírito Santo de Deus. Isto os iria assegurar no intervalo entre sua ascensão e a vinda do Espírito Santo no dia de Pentecostes. Quer dizer, antes do Pentecostes chegar, e agora que Jesus vai subir, então tinha que deixar alguma coisa para assegurar os discípulos. E então, especialmente, Jesus sopra sobre os discípulos, ele recebe o Espírito Santo como garantia para aguentar esse tempo que vai entre a ascensão e a vinda do Espírito Santo. No dia de Pentecostes, o Espírito Santo viria então a eles e eles seriam batizados no corpo de Cristo. Também seriam enchidos
do poder do alto. Naquele dia, começará então a existência da Igreja, o corpo de Cristo. Desde aquele dia até hoje, o Espírito está no mundo. Ele habita nos crentes e os batiza no corpo de Cristo. Os crentes têm o privilégio de desfrutarem do Espírito Santo, habitar neles. Por isso Paulo dizia que nós somos o templo do Espírito Santo. Passemos para o versículo 23. Aqueles a quem perdoardes os pecados, lhes são perdoados. E aqueles a quem os retiverdes, lhes são retidos. Este é um versículo muito importante e muitas vezes tem sido mal interpretado. Calvino tinha dito que o perdão pertence somente ao Senhor, mas o que ele faz por meio dos discípulos é proclamar o perdão em seu nome. Nas epístolas, ou também em Atos, não encontramos nenhum lugar onde um apóstolo tenha reclamado o perdão dos pecados de alguém. Quer dizer, nós podemos ler todo o livro de Atos, podemos ler todas as epístolas, não encontramos nenhum apóstolo perdoando os pecados de alguém. Eles andaram em muitos lugares proclamando o perdão dos pecados. Eles proclamaram, sublinha bem, o perdão dos pecados, mas eles não te reclamaram perdoar os pecados. Por quê? Porque o perdão dos pecados somente pertence ao Senhor. O que é que perdoa os pecados? Faço esta pergunta porque nem mesmo Deus seria capaz de arbitrariamente perdoar pecados de alguém. O perdão dos pecados somente ocorre no sangue de Jesus. No Antigo Testamento, o perdão se baseava no facto de que Cristo viria a morrer. No Antigo Testamento, Deus salvou pessoas em crédito até que Jesus viesse ao mundo pagar esta dívida. Hoje, Deus perdoa nossos pecados quando cremos que Cristo morreu por eles. Nós perdoamos os pecados por meio da pregação do Evangelho. Este é o trabalho maior que devemos fazer. Quando Jesus estava aqui na terra e alguém o aceitasse, era uma coisa boa. Mas a coisa maravilhosa é quando pregamos o Evangelho e alguém nasce de novo, recebendo Cristo na vida, tornando-se assim uma nova criatura em Cristo Jesus. A palavra diz, aqueles a quem perdoardes os pecados, lhes serão perdoados. Isto acontece quando pregamos o Evangelho da Boa Nova, proclamando a graça de Deus. Este, estimados ouvintes, é o grande privilégio que temos hoje. Temos hoje a responsabilidade de pregar a mensagem, porque se o não fizermos, pois assim os seus pecados não lhes serão perdoados. Acredito que hoje estamos a colher os frutos dos anos que ficamos sem proclamar as boas novas. É verdade. Durante muitos anos, o nosso país foi assolado por uma guerra. E hoje estamos a colher os frutos. Durante aquele tempo, a filosofia foi, não há Deus. E hoje estamos a comer esses frutos amargos. Assim, muitos dos nossos jovens morreram na guerra. Imagine, caro ouvinte, se eles todos morressem como missionários, pregando a palavra de Deus. O caro ouvinte já imaginou como o mundo seria diferente? O Evangelho de Jesus Cristo é o único capaz de trazer perdão ao mundo. Minha pergunta para si esta noite é, o que é que estás a fazer? Estás simplesmente sentado ou fazes alguma coisa para ajudar a pregação do Evangelho? Pregação do Evangelho não significa simplesmente que o caro ouvinte tem que sair com a sua Bíblia nas ruas ou distribuindo folhetos, não. Mesmo ajudando aqueles que pregam, ajudando os evangelistas, ajudando os pastores, ajudando os programas de rádio como este nosso programa, isto é fazer alguma coisa para ajudar a pregação do Evangelho. Versículo 24. Ora, Tomé, um dos 12, chamado Dídimo, não estava com eles quando veio Jesus. Pergunto-me, por que Tomé não estava com os outros? Onde é que este homem foi? Provavelmente este homem era alguém que gostava de ficar sozinho. Pode ser que quando os outros estavam a falar da ressurreição de Jesus, para ele foi como uma brincadeira.
E então ele disse: ah, pá, vocês falam coisas sem nexo, eu vou sair, vou dar uma voltinha. E então ele saiu. E vamos ver o que aconteceu na sua ausência. Versículo 25. Disseram-lhe, pois, os outros discípulos: vimos o Senhor. Mas ele disse-lhes: se eu não vir o sinal dos cravos nas suas mãos, e não meter o dedo no lugar dos cravos, e não meter a minha mão no seu lado, de maneira nenhuma o crerei. Durante a ausência de Tomé, Jesus apareceu aos discípulos. Ele agora chega e os outros discípulos vêm e dizem: olha, nós vimos o Senhor. Tomé tinha todas as evidências para crer, mas não quis. Mas pelo menos parece que agora estará com os outros discípulos. Estimado ouvinte, se quiseres crescer na graça, deves estar com os outros que também estão na mesma linha. Tens de estar com os outros santos, compartilhando o que aprendeste da palavra de Deus. Vamos ler ainda Hebreus 10, 25. Diz assim: não deixando a vossa congregação, como é costume de alguns, antes ademonstrando-nos uns aos outros, e tanto mais quando vedes que se vai aproximando aquele dia. Precisamos, estimados ouvintes, de estar juntos para que possamos crescer na graça. Alguns crentes têm dito: não preciso de ir à igreja, basta ler a minha Bíblia em minha casa. Tudo bem, você pode ler a tua Bíblia em tua casa, mas as Escrituras dizem que devemos nos congregar. E isto, estimados ouvintes, não é bíblico. Precisamos do calor dos outros. Segundo o versículo que lemos em Hebreus, diz: não deixando a nossa congregação, como é costume de alguns, antes ademonstrando-nos uns aos outros, e tanto mais quando vedes que se vai aproximando aquele dia. Versículo 26 e 28. E 8 dias depois, estavam outra vez os seus discípulos dentro e com eles Tomé. Chegou Jesus, estando as portas fechadas, e apresentou-se no meio e disse: paz seja convosco. Depois disse a Tomé: põe aqui o teu dedo e vê as minhas mãos, e chega a tua mão e mete-a no meu lado, e não sejas incrédulo, mas crente. Tomé respondeu e disse-lhe: Senhor meu e Deus meu. A passagem não nos diz que Tomé levantou-se para tocar o Senhor. Hoje também há muitas pessoas como Tomé, que querem tocar ou ver, querem ver Jesus para crer nele. Mas o problema deles não é a falta de evidência da sua morte e ressurreição. O problema está no coração do homem. Aqui lemos que 8 dias depois estavam outra vez juntos. Se Jesus apareceu-lhes naquele primeiro dia da semana, 8 dias depois, foi também no primeiro dia da semana. Quer dizer, as aparições de Jesus aos discípulos foram no primeiro dia da semana. E os discípulos estavam sempre reunidos. Anote isso. Não foi no sábado, mas foi no primeiro dia da semana. Deus pode dissipar as dúvidas honestas, mas acho que ele não tolera este tipo de dúvidas, como a dúvida de Tomé, pois esta era desonesta, pelo menos ao meu ver. Muitos não creem na Bíblia, alegando problemas intelectuais, mas acho que seu problema não é intelectual, mas sim moral. O problema está no coração, não no intelecto. Uma vez estive em conversa com um homem que dizia não crer no Antigo Testamento, mas mais tarde descobri que o problema deste homem era que ele vivia em adultério. Em Êxodo 20, 14, lemos: não adulterarás. Ele não queria crer no Antigo Testamento porque havia condenação de algo que ele fazia. Deus dissipa dúvidas honestas, mas apesar disso, Tomé deu um bom testemunho que não encontramos em lado nenhum. É grande confissão. Para um judeu dizer Senhor meu e Deus meu é o clímax de tudo. Estas são as palavras que vieram dos lábios do incrédulo Tomé. Versículo 29. Disse-lhe Jesus: porque me viste, Tomé, creste? Bem-aventurados os que não viram e creram. Aqueles que acreditam na morte e ressurreição de Jesus sem terem visto têm grandes bênçãos hoje. Versículo 30. Jesus, pois, operou também em presença dos seus discípulos muitos outros sinais que não estão escritos neste livro. Estes, porém, foram escritos para que creiais que Jesus é o Cristo, o Filho de Deus, e para que, crendo, tenhais vida em seu nome. Esta é a chave para o Evangelho. O Senhor fez muitas coisas que não estão escritas.
Ele curou multidões. Acredito que João também está a dizer que Jesus fez ainda muitas coisas depois de sua ressurreição, mas que não estão escritas aqui. Ao escrever este evangelho, João foi muito seletivo. Ele escolheu o que deveria escrever, pois ele tinha um propósito determinado. João não se preocupou em escrever a biografia de Jesus Cristo. Ele também não se interessou em escrever as coisas que outros evangelhos não relataram. Ele escreveu o seu evangelho, segundo ele, para que creiamos que Jesus é o Cristo, o Filho de Deus, e para que, crendo, tenhamos vida em seu nome. Este é o propósito pelo qual João escreve este evangelho. A pessoa recebe vida e nasce de novo pela fé. Nos tornamos filhos de Deus pela fé em Jesus Cristo. Estimado ouvinte, tu que me ouves esta hora, já te sentes filho de Deus? Tens certeza da tua salvação? Se ainda não, agora mesmo incline tua cabeça e diga: Senhor Jesus, perdoa meus pecados e entre no meu coração. Se fizeste esta oração, então Deus te abençoe e procure um homem de Deus experimentado para que te possa ajudar a confirmar-te no caminho da fé. Hoje ficamos por aqui. Deus vos guarde e vos abençoe. E até ao próximo programa, se Ele mesmo quiser. Não.

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